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1: São 2 horas.
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1: São 3 horas.
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1: São 4 horas.
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1: São 5 horas.
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1: São 6 horas.
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2: São 7 horas.
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1: São 8 horas.
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1: São 9 horas.
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1: São 10 horas em Portugal Continental e na Madeira, 9 nos Açores. A esta hora em destaque nas notícias.
2: Os 27 da União Europeia já estão reunidos de urgência para responder à crise de Ceuta. A seca extrema na Europa Central está a provocar uma crise energética que começa a estender-se à indústria automóvel. Ouvido pela Antena 1, o Conselho Nacional de Ética defende um tratamento diferenciado da saúde e da segurança social para cada pessoa que continua internada nos hospitais depois de receber alta.
1: A esta hora, Coimbra, 21 graus, 22 no Porto e também Ponta Delgada, 24 em Lisboa, Faro e Funchal, 25. Edição de Eduardo Maio.
2: A Presidente do Conselho Nacional de Ética para as Ciências da Vida, ouvida há pouco pela jornalista Rosa Azevedo, defende que os internamentos sociais devem começar a ser tratados como casos únicos. O Ministério da Saúde e o Ministério da Segurança Social não podem criar regras iguais para situações que são tão diversas. Num parecer, este Conselho põe a hipótese de quem recusa ir para os cuidados continuados pagar uma taxa semanal para permanecer numa cama nos hospitais públicos. Maria do Céu Patrão Neves diz nestas declarações à Antena 1 que este será sempre o último recurso, a última solução depois de esgotado um longo caminho de outras possibilidades.
3: Só no curso deste longo processo, personalizado, atento às necessidades de cada um, é que surge a possibilidade de uma taxa semanal progressiva. Mas não de uma forma isolada ou em primeiro lugar, porque isso corresponderia a uma penalização da pessoa, o que nós de todo não admitimos. Esta taxa jamais pode ser compreendida ou implementada como uma forma de penalização por quem fica no hospital. Muitas vezes as pessoas que têm alta hospitalar e não querem sair, há uma recusa continuada, persistente, na maior parte dos casos é porque não percebem a situação.
2: O Conselho Nacional de Ética para as Ciências da Vida considera ainda que é preciso envolver os doentes nestas decisões e perceber quais são as causas que estão na origem da recusa em deixar o hospital.
3: É importante que a pessoa, em primeiro lugar, perceba que, uma vez que tem alta hospitalar, a permanência no hospital não a favorece em termos de saúde. Não só, em primeiro lugar, porque está mais exposta a infecções, em segundo lugar, porque não recebe os cuidados adaptados de que necessita. O segundo aspecto para o qual nós chamamos a atenção é a necessidade das propostas que são feitas para a transição do hospital para a rede serem razoáveis em termos económico-financeiros e sociogeográficos. Isto é, não lhe pode ser pedido para pagar mais do que aquilo que ela tem capacidade, ou que haja uma conta que passa para os filhos, muitas vezes essa é a razão da sua recusa, ou então que seja colocada num local da rede muito distante do seu local habitual, o que significa a quebra dos laços afetivos.
2: Maria do Céu Patrão Neves, a Presidente do Conselho Nacional de Ética, ouvido há pouco pela Antena 1, dando conta aqui das propostas que foram feitas pelo Conselho Nacional de Ética ao Governo, através de um parecer que tinha sido pedido o ano passado pelo Ministério da Saúde, e o Conselho espera que estas propostas feitas neste parecer sejam agora postas em prática pelo Executivo. Os enfermeiros dos hospitais de Santo António e de São João, no Porto, concentram-se esta manhã junto ao Hospital de Santo António para reclamar o facto destes dois hospitais não terem terminado as avaliações de desempenho dos profissionais dentro do prazo que estava previsto, que era até abril. E sem isso fica bloqueada a progressão da carreira de muitos enfermeiros. Ouvida pela Antena 1, Fátima Monteiro, do Sindicato dos Enfermeiros Portugueses no Porto, explica que que esta concentração serve para denunciar os atrasos do processo de avaliação. Depois de reuniões feitas com as administrações das unidades locais de saúde do Santo António e do São João, assim como também uma chamada de atenção ao Ministério da Saúde, terem ficado sem resposta.
4: É por isso que nós partimos para a denúncia pública, porque de certeza que um cabimento feito para as instituições deve estar lá este dinheiro para as remunerações, para a atualização salarial, certo? Fruto das progressões. Os enfermeiros destas duas instituições é que continuam por ver a sua remuneração alterada quando ela já devia ter sido feita uns em 24, outros em 25 e outros no início de 26.
2: É por isso que os enfermeiros destes dois hospitais, Santo António e São João, no Porto, estão nesta altura concentrados em frente ao Hospital de Santo António para dar conta, através de uma concentração e de uma conferência de imprensa, destas dificuldades nesta altura com a avaliação de 2025 dos enfermeiros que ficou por terminar. Os 27 ministros da Administração Interna da União Europeia estão reunidos de urgência a discutir a crise de Ceuta, um encontro que acontece por videoconferência que junta outros países do espaço Schengen que não pertencem à União, assim como a Europol também e a Frontex. Procuram-se respostas comuns para a defesa das fronteiras externas do Bloco Europeu. Francisco Pereira Coutinho, especialista em Direito Internacional, ouvido esta manhã na Antena 1, entendo que o mais importante a sair desta reunião é que os 27 consigam encontrar uma voz comum na resposta aos problemas migratórios e da defesa das fronteiras externas.
5: É muito importante que a Europa fale uma só voz, que transmita solidariedade em relação à Espanha, porque depois há aqui um elefante na sala que se tem falado muito pouco. E ainda ontem von der Leyen enviou uma carta respondendo a uma missiva enviada por Pedro Sánchez, em que mais uma vez elogia Marrocos por ter ajudado na resolução desta crise, quando há muitos elementos que indiciam que isto foi uma crise provocada muito possivelmente pelo governo marroquino. Seria muito importante que existisse aqui também alguma pressão sobre o Estado marroquino, mas aparentemente isso não vai acontecer, porque há muito medo daquilo que Marrocos possa fazer no futuro, designadamente instrumentalizando a sua própria população e utilizando as migrações como uma ameaça, quase como uma arma, não é? E foi isso que foi feito.
2: Sim. Francisco Pereira Coutinho entende ainda que atualmente os países da União Europeia estão mais unidos em relação à necessidade de reforçar em conjunto a fronteira externa do espaço europeu do que estiveram em momentos passados.
5: Nós vimos uma Europa muito mais unida no sentido de se pretender políticas mais securitárias, isso parece muito claro. Mesmo esta resposta espanhola de Pedro Sánchez foi uma resposta bastante dura. Nós vimos o exército espanhol a ser enviado para Ceuta e vimos 90% destes migrantes a regressarem a Marrocos. Portanto, estamos num momento muito diferente daquele que observamos em 2015, quando tivemos uma grande crise na União Europeia, quando vimos mais de 1.600.000 requerentes de asilo sírios entrarem pelas fronteiras europeias, e aí sim vimos uma divisão muito grande, designadamente na Alemanha, com a chanceler Merkel. Aqui não vimos nada disso. Aliás, vimos uma carta de 22 dos 27 Estados-membros dizendo exatamente isso, que era necessário reforçar o controlo da fronteira externa.
2: Francisco Pereira Coutinho, especialista em Direito Internacional, lendo aquilo que são as linhas mais importantes desta reunião que acontece a esta hora, dos 27 ministros europeus da Administração Interna. Às 11 da manhã está prevista uma conferência de imprensa, através da qual o Comissário Europeu dos Assuntos Internos e Imigrações há de também dar alguma informação sobre aquilo que foi discutido ao longo destas duas horas, uma conferência de imprensa que é dada por Magnus Brunner. A seca extrema traz o Rio Danúbio em crise, com níveis de água historicamente baixos, e isso carrega atrás uma outra crise da energia na Europa Central. Tal como tinha acontecido já com a Hungria, a Roménia também teve de desligar um dos dois reatores da central nuclear de Cernavodan por causa da falta de água para arrefecer a central. Roménia, Hungria precisam destas centrais nucleares para a produção de eletricidade. No caso da Hungria, a central nuclear de Paks produz cerca de metade da eletricidade do país e está a funcionar nesta altura a pouco mais de 10% da capacidade. Os dois países estão a emitir alertas aos cidadãos e também às empresas para que reduzam ao máximo o consumo de eletricidade. A produção automóvel está já a ser atingida por causa desta crise do Danúbio. Na Roménia, as fábricas da Dacia e da Ford tiveram que reduzir a produção para aliviar a pressão sobre a rede elétrica. Numa declaração há pouco, através da televisão em Beirute, o chefe do Hezbollah acusou o presidente libanês de estar a promover divisões no país e acrescentou que as negociações diretas com Israel só vão trazer vergonha e humilhação. Declarações feitas no dia em que está a começar em Roma uma nova ronda de negociações entre Israel e o Líbano. É já a sétima ronda de negociações e vai durar pelo menos os próximos 3 dias. Agosto, muita gente de férias, há quem fecha as portas, mas não é o caso da Casa da Música. Aliás, começa hoje ali mais um ciclo de verão da Casa da Música Portugal, agosto, dedicado ao fado e também à música tradicional portuguesa e que traz nesta edição novas propostas. Rita Soares.
6: Um ciclo que vai na 7ª edição e que continua a fazer sentido, conta a programadora Filipa Ferreira Leite.
7: É um mês em que nós aproveitamos para parar um bocadinho a atividade da casa e fazer alguns trabalhos de manutenção. Mas experimentamos em 2018 começar a fazer este ciclo ao final da tarde e começou realmente a ter um feedback muito positivo.
6: Depois, a pandemia obrigou a uma intermitência ultrapassada em 2022. De lá para cá, tem sido casa cheia.
7: Não só de turistas, mas também do público que muitas vezes quer vir ver um concerto de fado à Casa da Música e aproveita a oportunidade para o fazer noutras condições.
6: Às terças vai fazer-se ouvir um grupo de música tradicional e popular.
7: Chama-se Touriga e vamos ter os tradicionais instrumentos como a gaita de roles, a braguesa, a concertina, as caixas de bombos, para fazerem uma apresentação daquilo que é o alcum do nosso repertório nacional.
6: Às quartas, o fado.
7: Na voz de Pedro Ferreira, que é um jovem fadista de Gaia, apresentando os seus próprios temas.

0: o fado que é também rei às sextas.
1: Uma voz feminina, que é a Sandra Cristina, que é uma fadista de Leiça da Palmeira, que também já tem uma carreira sólida, com 40 anos de experiência, tem o seu

0: para ver e para ouvir na Casa da Música no Porto até ao final do mês de agosto. Saiu há pouco a notícia de que os concertos para celebrar os 50 anos de carreira de Luís Represas, que estavam marcados para os Coliseus de Lisboa e do Porto em abril, vão acontecer, vão manter-se e vão homenagear e lembrar o músico que morreu o mês passado. Estes concertos estão marcados para 10 de abril em Lisboa, 17 de abril no Porto. O anúncio foi feito hoje pela promotora porque 4 de agosto de 1976 é a data que marca o início do Estrovante e também da carreira profissional de Luís Represas. A direção musical dos concertos fica agora a cargo de Manuel Faria, que vai ter a ajuda de Carlos Garcia e também de Miguel Núñez, músicos que estiveram sempre muito próximos do percurso de Represas. Em palco vão estar os músicos do Estrovante e também a banda que acompanhava atualmente Luís Represas.
1: Eduardo Maio com o Jornal das 10, próxima edição às 11 da noite. 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
3: São 10 horas.
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Olá, muito bom dia, sejam bem-vindos a mais uma Manhã da Telefonia. Eu sou a Leonor Pissarra, são 10h16 da manhã e para já vamos começar com os Dama, Luísa.

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1: Bom dia. A Câmara Municipal de Portela investe na mobilidade inclusiva com novos veículos elétricos.
2: Viana do Alentejo abre inscrições para programa de voluntariado jovem dedicado à proteção da natureza e das florestas.
1: A Câmara de Beja reforça investimento e aumenta apoios às freguesias do concelho.
2: Almodóvar recebe hoje as comemorações do 17º aniversário do Comando Territorial de Beja da GNR.
1: Alentejo 2030 disponibiliza 3 milhões de euros para recuperar pedreiras abandonadas.
2: O Centro de Inovação Social de Évora recebe oficinas de verão dedicadas ao mundo do têxtil e à criatividade.
1: O Alentejo registra quase 95 mil utentes sem médico de família atribuído.
2: Run Castle regressa a Montemor-o-Novo, integrado na Feira da Luz Expomor 2026.
1: Voltamos às 11, fique desse lado.
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Papillon com Sweet Spot. O Papillon vai estar presente na Feira da Luz, dia 6 de setembro, um domingo. Vamos continuar com Dillas Collins.

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1: Bom dia. A Câmara de Portela adquiriu 8 veículos elétricos para apoiar a mobilidade de pessoas idosas e cidadãos com deficiência ou mobilidade reduzida. O investimento de cerca de 25 mil euros foi financiado pelo Plano de Recuperação e Resiliência e pretende promover a autonomia e a inclusão no concelho.
2: Estão abertas as inscrições para o programa Geração Mais, Ambiente, Saúde e Florestas em Viana do Alentejo. A iniciativa destina-se a jovens dos 14 aos 30 anos e pretende promover o voluntariado na área da preservação da natureza e das florestas. O programa decorre entre dia 3 de agosto e 30 de setembro.
1: A Câmara de Beja reforçou este ano os apoios às juntas de freguesia do concelho, aumentando em 51% o valor dos contratos de investimento. No total serão atribuídos 453 mil euros para apoiar projetos e melhorar os territórios. Enquanto os contratos destinados ao funcionamento corrente também registram um aumento de 3%.
2: Almodóvar recebe hoje as comemorações do 17º aniversário do Comando Territorial de Beja da GNR. A cerimónia militar do Dia da Unidade está marcada para as 10 horas e integra um conjunto de iniciativas destinadas a assinalar a data.
1: O programa Alentejo 2030 abriu um concurso com 3 milhões de euros para apoiar a recuperação ambiental de pedreiras abandonadas em situação crítica na região. A iniciativa pretende recuperar áreas degradadas, proteger a biodiversidade e contribuir para a valorização do território alentejano.
2: Em Évora, o Centro de Inovação Social da Fundação Eugênio de Almeida recebe entre 24 e 28 de agosto as oficinas Aventuras no Mundo do Têxtil Pequenos Designers. A iniciativa é dirigida a crianças dos 6 aos 10 anos e pretende explorar a criatividade através do universo da moda e do têxtil.
1: O Alentejo terminou o primeiro semestre de 2026 com 94 mil utentes sem médico de família atribuído, o valor mais elevado do último ano. Os dados do Serviço Nacional de Saúde mostram que quase um em cada 5 utentes da região continua sem médico, sendo o litoral alentejano a zona mais afetada.
2: E o Run Castle está de regresso a Montemor-o-Novo, integrado na Feira da Luz Expo Mor 2026. A prova realiza-se a 6 de setembro, com partida às 9 da manhã, e inclui uma caminhada de 8 km, um mini-trail de 10 e um trail longo de 17 km. As inscrições já estão abertas.
1: Estas foram as notícias de hoje. Obrigada por estar desse lado.
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3: São 11 horas.
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1: Passamos agora às ocorrências da Guarda Nacional Republicana de 3 de agosto de 2026.
2: Muito bom dia, senhores ouvintes. Fala-vos o Sargento-Chefe Hugo Chaveiro da Sala de Situação do Comando Territorial da Guarda Nacional Republicana em Évora para vos informar acerca da atividade operacional desenvolvida no dia 3 de agosto de 2026. Na área de responsabilidade deste comando, ocorreram 3 acidentes de viação, sendo 1 despiste e 2 atropelamentos, dos quais resultou 1 ferido leve. No âmbito da criminalidade foram registadas 12 ocorrências, sendo 7 crimes contra as pessoas, 3 crimes contra o património e 2 crimes previstos em legislação avulsa. Foi efetuada uma detenção em flagrante delito pelo crime de tráfico e consumo de estupefacientes. No âmbito de contorno nacional registámos 56 infrações relativas à legislação rodoviária, 3 infrações relativas à legislação policial e 2 infrações relativas à legislação ambiental. Mantemos as operações direcionadas à prevenção da floresta e ao controle do nemato da madeira do pinheiro, no policiamento costeiro, sensibilização da problemática dos afogamentos, incidência nos exames escolares, operação para a necessidade de adoção de comportamento de autoproteção no seio escolar, bem como operação com incidência na segurança de residências no período de veraneio, operação em Verão Seguro e Campo Seguro e ainda operação direcionada à entrada de migrantes em território nacional. Por hoje é tudo, a sala de situação do Comando Territorial de Évora e o restante efetivo desta unidade deseja a todos vós um ótimo dia.
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Don't Smile, de Sabrina Carpenter. Gostava também de informar que a curta-metragem portuguesa nomeada para a secção oficial La Cinef do Festival de Cannes integra na equipa um jovem estudante de Reguengos de Monsaraz, onde nasce os Pirilampos, curta-metragem realizada por Clara Vieira, produzida na Escola Superior de Teatro e Cinema, foi recentemente nomeada para o prestigiado Festival de Cannes para a secção La Cinef, dedicada a filmes de escolas. A equipa integra na direção de produção Matilde Jordão, no argumento Helene Barrocas e na direção de fotografia Baltasar Cruz, que nasceu e estudou em Reguengos de Monsaraz, em Évora. O filme, que iniciou o seu percurso de festivais da melhor maneira, foi também nomeado para a secção de novíssimos do Festival Indie Lisboa 2026 e para o Festival Internacional Curtas de Vila do Conde, onde venceu o prémio para melhor realização. No próximo 13 de agosto, o filme vai passar em Évora, no pátio da Casa de Burgos, integrado do ciclo Cinema na Casa de Burgos, mostra de obras de jovens cineastas de Évora, promovido pelo Grupo Cinema Fora dos Leões e pela Sociedade Operária de Intrução e Recreio. Joaquim António de Aguiar, com o apoio da CCDR do Alentejo, com a presença da realizadora Clara Vieira e do diretor Baltasar Cruz. Desde já, vamos continuar com Tchá Tchá Tchá, de Bruno Mars.

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5: Tenho fé na silly season. Esse período, cada vez mais curto, praticamente reduzido nos dias de hoje ao mês de agosto e que vai desaparecendo, este ano até o nosso primeiro-ministro nos brindou com o fim da silly season de agosto, anunciando que vai trabalhar nas férias. Aquilo que para muitos, e é essa a ideia de o primeiro-ministro mostrar que está a trabalhar, que não abandona o comando do país neste nosso querido mês de agosto, que em Portugal era sempre o mês de reencontro. Entre os portugueses que tinham saído do país em busca de condições económicas mais favoráveis e os que ficam por cá a viver a sua vida. A silly season que vivemos tem sido sempre a dos dias longos, das noites quentes, do convívio entre todos, das festas, das romarias, da praia, dos amigos, enfim, um tempo de ócio, em que cada um tinha tempo e fazia o que bem queria, sempre tendo a intenção que a silly season era o tempo de não fazer nada, deixar passar o tempo por nós. Pessoalmente, tenho uma visão romântica desta época do ano, muito baseada nos romances e nas séries inglesas, onde os nobres deixavam a capital e iam para o campo. Depois povoou à minha imaginação o tempo de ir para a praia com os amigos, as aventuras das festas, das férias e os amores. Também tinham tempo neste tempo que passamos nesta silly season. Tudo tinha o seu tempo. E o tempo no Alentejo ganhava ainda mais tempo. O dia durava tanto tempo e a noite queria-se bem vivida e curta, o suficiente para viver um novo dia. Era o tempo de ouvir música na rádio, as longas noites de conversa e as noites longas do Oceano Pacífico, que era ainda mais bonito neste mês de agosto. Hoje vivemos a crise da atenção, que é a perda coletiva de olharmos, de pensarmos. E isto porque os ecrãs estão constantemente a chamar-nos a atenção. E nós seguimos-los e nem reparamos a quantidade de pessoas que deixamos para trás. Muitas definitivamente para trás. E ainda mais triste é quando um dia reparamos que também nós ficamos para trás. Deixamos simplesmente de existir como ser pensante, como ser desafiante e aventureiro de viver, de conquistar a nossa vida. Voltando à silly season, é preciso aproveitar esta pausa estival para resgatar o pensamento contemplativo, afastando mesmo que temporariamente o indivíduo da tirania da urgência informativa cotidiana. Dizer não às notícias não é afastarmos do mundo, isolarmos da realidade. A realidade, a nossa realidade, não é a que vem dos ecrãs, não é a que nos dão os avatares das redes sociais. A realidade é o nosso momento connosco e com os que estão à nossa volta. A realidade não é a série de um minuto, o scroll é a confrontação de ideias, a discussão de temas, mesmo que banais, mesmo que cor-de-rosa, é contrariar aqueles que nos dizem que a conversa não vale a pena. O excesso de informação descartável da era digital impede a verdadeira produção de conhecimento, alimentando um vazio existencial que a frivolidade desta época estival apenas espelha e amplifica. Isto dizem os filósofos contemporâneos. Por falar em filósofos e em sociólogos, falo-se também do sociólogo polaco Zygmunt Bauman. Dizia que os professores, agora chamados, vejam lá, de avaliadores, precisam de estimular determinadas características que ficam prejudicadas com a utilização da tecnologia. Por exemplo, a paciência, a atenção e a habilidade de ocupar esse local estável, sólido, num mundo que está em constante movimento. É preciso trabalhar a capacidade de manter focado. Já agora, aproveita este tempo longo, esta silly season, para ler deste sociólogo e filósofo o seu livro Amor Líquido, sobre a fragilidade dos laços humanos. E podem começar devagar. No Alentejo temos tempo e vagar. É isto que é o vagar, tempo e vagar, para ir a um encontro com alguém. E vamos 5 minutos antes e concentrar numa leitura, uma leitura de 5 minutos apenas, sem telemóvel que nos interrompa e sem que interrompamos alguém através do nosso telemóvel. Façamos do livro a nossa companhia antes da companhia que esperamos. 5 minutos basta para descobrir que o mundo é muito, mas muito melhor do que aqueles que os ecrãs nos transmitem.
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La Perla de Rosalía. Agora vamos ouvir Rain Dance de Dave e Thames. Daqui a nada acaba as manhãs da telefonia e daqui a pouco teremos as notícias nacionais da Antena 1.

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1: Muito boa tarde, é meio-dia, 11 da manhã nos Açores. Por causa da crise migratória em Ceuta, o Livre defende que Portugal deve rejeitar a organização conjunta do Mundial de Futebol com Marrocos. O partido político considera que as autoridades marroquinas deram sinais de incapacidade e desconfiança. A FENPROF recorreu à Inspeção-Geral da Educação e Ciência. A federação diz que muitos professores classificadores foram pressionados de forma ilegal a alterarem as férias que tinham marcadas devido ao processo de correção dos exames nacionais. O mês passado foi o mais quente de sempre em França. Julho também entra para o top 3 dos meses com menos chuva em território francês.
2: São notícias para desenvolvermos já a seguir no Jornal do Meio-Dia. A esta hora, no Porto estão 24 graus, Lisboa e Coimbra com 25, Faro está com 26, nas Ilhas, Funchal 27, em Ponta Delgada estão 23 graus. Jornal do Meio-Dia, a edição é de Frederico Moreno.
1: Portugal deve rejeitar a organização do Mundial de Futebol em conjunto com Marrocos. É a posição defendida pelo Livre na sequência da crise migratória em Ceuta. O porta-voz do Livre, Jorge Pinto, considera que o país africano, que faz fronteira com a cidade autónoma espanhola, demonstrou falta de capacidade e também uma quebra na relação de confiança.
3: Imaginemos que Portugal estava neste preciso momento a coorganizar um campeonato do mundo de futebol com a Indonésia, enquanto esta ocupava Timor-Leste. Certamente que nós não iríamos concordar com isso. Organizar um evento do tamanho do Campeonato do Mundo exige condições de segurança, condições logísticas. Depois de tudo aquilo que vimos esta semana, estamos confiantes de que Marrocos vai conseguir garantir isto? No Livre, não estamos. O que nós não queremos é que Portugal, e no caso também Espanha, sejam prejudicados quando não têm culpa nenhuma. Portanto, nós não queremos ou que o Mundial deixe de existir, ou que Portugal deixe de ser co-organizador deste campeonato do mundo. Pelo contrário, uma mudança na lista de países co-organizadores do campeonato do mundo.
1: Perante a entrada massiva de migrantes em Ceuta a partir de Marrocos, o Livre pede uma decisão corajosa ao Estado português para não compactuar com a organização conjunta do Campeonato do Mundo de Futebol previsto para 2030, um evento que será organizado em conjunto por Marrocos, Espanha e Portugal. Esta manhã, os 27 ministros da Administração Interna da União Europeia estão reunidos de urgência para discutir precisamente a crise em Ceuta. Procuram respostas comuns para a defesa das fronteiras externas do Bloco Europeu. 157 migrantes foram resgatados esta manhã no Canal da Mancha. De acordo com as autoridades francesas, seguiam numa embarcação para entrar de forma ilegal em território do Reino Unido. A embarcação incendiou-se e os migrantes enfrentaram momentos de pânico durante a travessia. Acabaram por ser resgatados pela Guarda Costeira de França, que os transportou de regresso ao porto de Bolonha sobre o mar, perto de Calais. Há mudanças no exame de Física e Química A, relativo à segunda fase, depois dos alertas da Associação Portuguesa de Professores de Física e Química e da Sociedade Portuguesa de Química. O Instituto Educa decidiu aceitar duas opções de resposta para uma das perguntas da prova. Em comunicado enviado esta manhã às redações, o Educa muda de ideias, admite agora que ambas as respostas estão corretas, não apenas uma delas, como acontecia até agora. No passado sábado, o Instituto tinha insistido que apenas uma das respostas poderia ser declarada correta, uma posição que levou a novas críticas da Associação Portuguesa de Professores de Física e Química. Hoje, o Educa decidiu aceitar como válidas as duas respostas para esta questão em causa. É uma situação grave, diz a FENPROF. A Federação Nacional de Professores denuncia pressões exercidas sobre docentes para alterarem as férias. Em causa estão, sobretudo, professores classificadores que terão sido pressionados para abdicarem de períodos de férias que tinham sido previamente aprovados, de forma a dedicarem mais tempo à correção dos exames nacionais. A FENPROF exige mesmo a intervenção da Inspeção-Geral de Educação e Ciência, a quem expôs esta situação. Foi o que explicou hoje à Antena 1 o secretário-geral José Feliciano Costa.
4: Uma pressão inaceitável e muito informal, digamos assim, às pessoas nas escolas. Nós vamos recebendo relatos de direções de escolas que, através de mail, através de contacto contacto informal, de telefonema, conversa, de corredor, no sentido das pessoas irem aos serviços administrativos para alterarem férias, contactos, telefonemas, no sentido de lhes pedir não alteres as férias, mas consegues levar o computador e vais corrigindo exames, isto não pode acontecer. A queixa à Inspeção-Geral de Educação é nesse sentido que averiguo e que tente, junto das escolas, perceber o que é que está a acontecer.
1: Os receios da FENPROF, que sublinha que o gozo de férias constitui um direito fundamental dos trabalhadores protegido por lei. Com tantos problemas a serem vividos nesta altura nas escolas e pelos alunos, a Federação Nacional dos Professores vê com preocupação o arranque do próximo ano letivo.
4: Nós vamos ter o início do ano letivo já muito complicado. Nós vamos ter uma época especial de exames a decorrer entre 13 e 8 de setembro e depois os processos de classificação e de reapreciação também. Temos o adiamento do ensino secundário, porque as escolas já tinham preparado o início do ano letivo, a distribuição de horários, distribuição de turmas, de alunos, etc, etc, etc. O próximo ano letivo vai abrir com todos estes problemas e com todos os outros que já vêm de trás. A falta de recursos materiais, provavelmente com a falta de recursos humanos, incluindo a falta de professores, e infelizmente é isso que esperamos na abertura do ano letivo.
1: A FENPROF com receios de que o arranque do próximo ano letivo seja marcado pela instabilidade. A chuva que caiu ontem deixou muitos portugueses surpreendidos. Hoje ainda vai haver chuva fraca em alguns concelhos do norte do país. Depois vai parar e sobem as temperaturas a partir de amanhã. É o que avança Maria João Frada, do Instituto Português do Mar e da Atmosfera.
5: Hoje temos ainda nebulosidade, especialmente nas regiões norte e centro, em particular no Minho Douro Litoral. Essa nebulosidade tem dado origem a alguma precipitação fraca no litoral a norte do Cabo Mondego. Eventualmente, agora até meio da tarde, pode haver alguma precipitação fraca, principalmente no Minho Douro Litoral. Portanto, hoje será o dia dos próximos dias, pelo menos até dia 7, com mais nuvens.
1: A partir de amanhã já não se espera chuva e as temperaturas vão subir até sexta-feira para no sábado descerem ligeiramente, explica Maria João Frada.
5: Na quarta e quinta-feira vamos ter uma subida gradual dos valores da temperatura máxima, subidas essas entre 2 e 4 graus, sensivelmente, é por regiões e vai sendo alternadamente na quarta e na quinta-feira. Depois, na sexta-feira, manter-se-ão os valores das temperaturas máximas para no sábado haver uma descida das temperaturas máximas, do modo geral, sobre o território do continente, em especial no interior norte e centro.
1: Previsões feitas pelo Instituto Português do Mar e da Atmosfera. É fundamental ir a banhos em praias vigiadas. O conselho é da Autoridade Marítima Nacional perante o número de mortos nos primeiros 3 meses da época balnear. Das 17 mortes registadas, 12 aconteceram por afogamento e em praias sem vigilância. Por isso, o comandante Ricardo Sá Granja deixa recomendações à população.
6: Destes 12 mortos, cuja causa provável é afogamento, 3 foram registados em praias marítimas vigiadas, os outros 9 foram em zonas que não eram vigiadas. Destaco aqui zonas fluviais, portanto tivemos 2 infelizes acidentes nas azanhas do Guadiana com jovens adolescentes que foram a banhos numa zona não balnear. Temos 2 casos também já este ano no Rio Douro, nos cais de Gaia e do Porto, 12 casos de afogamentos, cuja causa provável é afogamento. 5 deles foram em zonas fluviais. Ainda vamos aqui a meio da época balnear, portanto a minha primeira recomendação é quem vai à praia que frequente zonas balneares que sejam vigiadas.
1: Porta-voz da Marinha, ouvido esta manhã na RTP, a admitir que a tentação dos banhistas é escolher zonas de praia menos frequentadas. No entanto, as autoridades deixam o pedido para que as pessoas frequentem apenas praias vigiadas na costa e também praias fluviais. As temperaturas em França bateram todos os recordes. O mês de julho foi o mês mais quente de sempre desde que há registros. É o que revela hoje o Instituto Francês de Meteorologia. O calor sentido no país também se soma à ausência de chuva. Houve uma quebra de 70% na precipitação em comparação com aquilo que é habitual, tornando este mês de julho no 3º mais seco jamais registado em França, com consequências significativas para a agricultura, aumentando também o risco de incêndios florestais. A Presidente do Conselho Nacional de Ética para as Ciências da Vida defende que os internamentos sociais devem ser tratados como casos casos únicos. Os Ministérios da Saúde e da Segurança Social não podem criar regras iguais para situações distintas. Num parecer, este Conselho põe a hipótese de quem recusar ir para cuidados continuados ter de pagar uma taxa semanal para permanecer nos hospitais. Maria do Céu Patrão Neves diz que este será sempre o último recurso, depois de esgotado um longo caminho de soluções. A responsável do Conselho Nacional de Ética para as Ciências da Vida diz também que é preciso envolver os doentes nas decisões e perceber as causas que estão na origem destas recusas em deixar o hospital.
7: É importante que a pessoa, em primeiro lugar, perceba que, uma vez que tem alta hospitalar, a permanência no hospital não a favorece em termos de saúde. Não só, em primeiro lugar, porque está mais exposta a infecções, em segundo lugar, porque não recebe os cuidados adaptados de que necessita. O segundo aspecto para o qual nós chamamos a atenção é a necessidade das propostas que são feitas para a transição do hospital para a rede serem razoáveis em termos económico-financeiros e sociogeográficos. Isto é, não lhe pode ser pedido para pagar mais do que aquilo que ela tem capacidade, ou que haja uma conta que passa para os filhos, muitas vezes essa é a razão da sua recusa, ou então que seja colocada num local da rede muito distante do seu local habitual, o que significa a quebra dos laços afetivos.
1: Este parecer foi pedido pelo Ministério da Saúde no ano passado. O Conselho Nacional de Ética para as Ciências da Vida espera que esteja a ser tido em conta e que seja implementado. A Lufthansa registrou um prejuízo de mais de 540 milhões de euros durante os primeiros 6 meses do ano. O grupo de aviação, que apresentou proposta de compra pela TAP, tinha tido, no mesmo período do ano passado, um lucro de 127 milhões, mas agora apresenta um saldo negativo. A Lufthansa justifica o prejuízo com a crise no Médio Oriente, em concreto o cancelamento temporário de rotas. Outro dos fatores é o custo elevado com os combustíveis. Entretanto, os lucros da BP mais do que triplicaram entre janeiro e junho deste ano. Em comparação com o mesmo período do ano passado, a petrolífera registou um crescimento de 234% no saldo positivo. O lucro da BP atingiu os 6.700 milhões de euros devido ao aumento do preço do petróleo bruto. O líder do Hezbollah acusa o presidente do Líbano de estar a promover divisões no país. Numa declaração feita esta manhã através da televisão em Beirute, Naim Qassam diz que as negociações diretas do Líbano com Israel só trouxeram vergonha, humilhação e tristeza.
8: O presidente libanês não agiu como árbitro nem como figura unificadora. Tornou-se tendencioso e divisivo, o que é incompatível com o seu papel e com a força do Líbano. Consideramos que todas as negociações diretas com Israel trouxeram apenas vergonha, humilhação, desilusão e concessões contínuas.
1: Por outro lado, o secretário-geral do Hezbollah aceita estabelecer negociações diretas com o governo sírio, que acusa o grupo de manter células clandestinas no país, que têm sido alvo de ataques das forças sírias.
8: Não levantamos objeções a uma reunião pública entre o Hezbollah e a liderança síria numa altura que ambos os lados considerem apropriada.
1: O Hezbollah era um aliado próximo do presidente deposto, Bashar al-Assad, e mantinha milhares de militantes armados na Síria. Ficaram totalmente destruídas as instalações da empresa russa Wildberries, na região de Samara. Os armazéns da empresa de comércio online foram atingidos por drones ucranianos. O ataque deu origem a um incêndio que consumiu não só as instalações, como também todos os produtos que ali estavam armazenados. É o que escreve a agência de notícias russa TASS. A Wildberries é descrita como a Amazon da Rússia e foi alvo deste ataque lançado pela Ucrânia a mais de 800 quilómetros de distância. Apesar de estarmos em período de férias, a Casa da Música continua de portas abertas. A Sala de Espetáculos no Porto apresenta concertos de vários géneros, do fado à música tradicional portuguesa. O público está convidado, Rita Soares, a participar num ciclo chamado Portugal Agosto.
9: Um ciclo que vai na 7ª edição e que continua a fazer sentido, conta a programadora Filipa Ferreira Leite.
10: É um mês em que nós aproveitamos para parar um bocadinho a atividade da casa e fazer alguns trabalhos de manutenção. Mas experimentamos em 2018 começar a fazer este ciclo ao final da tarde e começou realmente a ter um feedback muito positivo.
9: Depois, a pandemia obrigou a uma intermitência ultrapassada em 2022. De lá para cá, tem sido casa cheia.
10: Não só de turistas, mas também do público que muitas vezes quer vir ver um concerto de fado à Casa da Música e aproveita a oportunidade para o fazer noutras condições.
9: Às terças vai fazer-se ouvir um grupo de música tradicional e popular.
10: Chama-se Touriga e vamos ter os tradicionais instrumentos como a gaita de rolo, chabraguesa, concertinas, caixas de bombos, para fazerem uma apresentação daquilo que é o álcool do nosso repertório nacional.
9: Às quartas, o fado.
10: Na voz de Pedro Ferreira, que é um jovem fadista de Gaia, apresentando os seus próprios temas.
11: Quando a vi, ela trazia bem juntinho ao coração.
9: O fado, que é também rei às sextas.
10: Uma voz feminina, que é a Sandra Cristina, que é uma fadista de Leça da Palmeira, que também já tem uma carreira sólida, com 40 anos de experiência, tem um seu

0: De concertos durante este mês na Casa da Música no Porto, com bilhetes a 14 euros.
1: Foi o Jornal do Meio-Dia numa edição de Frederico Moreno. Próxima edição à 1 da tarde e a informação também disponível em noticias.rtp.pt.
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3: É meio-dia.
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1: São 13 horas.
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1: São 14 horas.
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1: São 15 horas.

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1: Boa tarde, eu sou a Joana Cardoso e vou estar consigo durante esta tarde de terça-feira. Seja muito bem-vindo ao programa Em Sintonia, preparado para o manter informado sobre a atualidade, dar destaque à cultura e descobrir histórias que merecem ser contadas. O programa de hoje conta também com uma entrevista de uma voz já conhecida e sua, que nos vai dar a conhecer o seu percurso e o que pretende para o seu futuro. Fique desse lado.

São 15:05 e as temperaturas desceram levemente esta terça-feira, mas o bom tempo mantém-se. A previsão para hoje é para Beja 33 graus, Évora 30 graus, Porto Alegre 29 graus. O vento será fraco e moderado e não há previsão de precipitação nas três cidades. As temperaturas deverão voltar a subir nos próximos dias, sobretudo na quinta e sexta-feira.

E agora é tempo de olhar para as notícias que estão a marcar o dia. O programa Alentejo 2030 abriu um concurso com uma dotação de 3 milhões de euros para apoiar a recuperação ambiental de pedreiras abandonadas em situação crítica na região. A medida é financiada pelo Fundo Europeu de Desenvolvimento Regional e prevê um com financiamento até 85%. O objetivo é reabilitar e generar áreas degradadas através de intervenções de recuperação ecológica e paisagística, contribuindo para a valorização do território, a conservação da natureza e o reforço da biodiversidade. Podem candidatar-se entidades da Administração Pública Central, autarquias locais e outras entidades públicas com competências nesta área. O concurso está dividido em 10 fases. As primeiras decorrem até dia 31 de agosto e a última termina a 31 de maio de 2027. A falta de profissionais de saúde especializados está também a dificultar o acesso à hemodiálise no Algarve e no Alentejo durante os meses de verão. De acordo com a Associação Portuguesa de Insuficientes Renais, a falta de recursos humanos reduz a capacidade para assegurar tratamentos de hemodiálise numa altura em que aumenta a procura devido ao período de férias. A situação tem levado alguns doentes renais a cancelar ou adiar as férias por não conseguirem garantir vaga para realizar os tratamentos de que dependem. A Associação defende o reforço da capacidade de resposta das unidades de diálise e a adoção de medidas que permitem atrair e fixar profissionais de saúde nestas regiões, garantida a continuidade dos tratamentos durante todo o ano. Agora continuamos com música, com Paulo Gonço. Fique desse lado.

E agora continuamos com a informação do dia e a Câmara Municipal de Portela adquiriu 8 veículos elétricos para apoiar pessoas idosas e cidadãos com deficiência ou mobilidade reduzida. O investimento de cerca de 25 mil euros foi financiado pelo Plano de Recuperação e Resiliência e permitiu a compra de 7 scooters elétricas de 4 rodas e de uma cadeira de rodas elétrica. Os equipamentos foram distribuídos pelas juntas de freguesia do concelho com o objetivo de facilitar as deslocações da população e garantir uma resposta de proximidade às necessidades de quem enfrenta limitações de mobilidade. Segundo a autarquia, a medida pretende promover a inclusão, aumentar a autonomia dos municípios e melhorar o acesso aos espaços públicos, aos locais de interesse patrimonial e cultural e às atividades da

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1: És tu. E agora está na hora da informação e a Ana Pinto vai apresentar os principais destaques da atualidade da região. Boa tarde, Ana.
2: Olá, boa tarde. Estão abertas as inscrições para o programa Geração Mais Ambiente, Saúde e Florestas em Viana do Alentejo. A iniciativa destina-se a jovens dos 14 aos 30 anos e pretende promover o voluntariado na área da preservação da natureza e das florestas. O programa decorre entre 3 de agosto e 30 de setembro. A Almodóvar recebe hoje as comemorações do 17º aniversário do Comando Territorial de Beja da GNR. A cerimónia militar do Dia da Unidade esteve marcada para as 10 horas desta manhã e integrou um conjunto de iniciativas destinadas a assinalar a data. Em Évora, o Centro de Inovação Social da Fundação Eugénio de Almeida recebe entre 24 e 28 de agosto as oficinas Aventuras no Mundo do Têxtil, Pequenos Designers. A iniciativa é dirigida a crianças dos 6 aos 10 anos e pretende explorar a criatividade através do universo da moda e do têxtil. E o Run Castle está de regresso a Montemor-o-Novo, integrado na Feira da Luz Expo-Mor 2026. A prova realiza-se a 6 de setembro, com partida às 9 da manhã, inclui uma caminhada de 8 km, um mini trail de 10 e um trail longo de 17 km. As inscrições já estão abertas. Foram estas as notícias de hoje. Obrigada por estar desse lado.

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1: E agora é tempo da curiosidade da semana, um espaço onde partilho factos, estudos e histórias que nos ajudam a olhar para o dia-a-dia com outros olhos. A curiosidade desta semana leva-nos hoje ao mercado da habitação, com um dado que coloca o Alentejo em destaque. Sabia que o Alentejo reúne alguns dos concelhos mais baratos de Portugal para comprar casa? Segundo dados divulgados pelo Idealista, Barrancos é o município mais acessível do país, com um preço mediano de cerca de 55 mil euros. Também Alter do Chão, Nisa, Monforte, Elvas e Avis surge entre os concelhos onde ainda é possível comprar habitação por menos de 200 mil euros. Enquanto os preços nas grandes cidades continuam elevados, cada vez mais pessoas estão a olhar para o interior como uma alternativa. Afinal, o Alentejo não se destaca apenas pela tranquilidade e pela qualidade de vida, mas também por oferecer algumas das casas mais acessíveis do país.

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Agora trago um motivo de orgulho para o Alentejo no mundo do cinema. Uma curta-metragem com ligação ao Alentejo está a dar cartas além fronteiras. Intitulada de Onde Nascem os Pirilampos, realizada por Clara Vieira, foi nomeada para o Festival de Cannes. Entre a equipa está Baltazar Cruz, diretor de fotografia e natural de Reguengos de Monsaraz, que estudou no Conselho e também em Évora. E o filme já passou por vários festivais, tendo sido selecionado para o Indie Lisboa Boa e para o Curtas Vila do Conde, onde conquistou o prémio de melhor realização. Se quiser conhecer este trabalho, a oportunidade chega já no dia 13 de agosto. A curta-metragem vai ser exibida no pátio da Casa de Burgos, em Évora. Numa sessão, contará com a presença da realizadora Clara Vieira e do diretor de fotografia Baltazar Cruz, que vão partilhar com o público um pouco dos bastidores desta produção.

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3: E já daqui a pouco é a hora da nossa entrevista de hoje. Fique desse lado, não vai querer perder.

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0: São 16 horas.
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0: Estou de volta para a entrevista de hoje e a minha convidada é uma voz que muitos dos nossos ouvintes já conhecem, já que neste mês é ela quem vos faz companhia nas manhãs da nossa rádio. A convidada é Leonor Pissarra, que é estudante de design na Universidade de Évora. Vamos conhecer melhor o seu percurso, perceber como nasceu este interesse pelo design e falar também sobre os desafios e as oportunidades que vê para o futuro. Muito boa tarde, Leonor. Obrigada por teres aceitado
1: o convite.
0: Antes de mais, como é que surgiu o interesse de seguir design?
1: Bom, eu tirei artes visuais no secundário e foi assim foi muito dito seja por familiares ou opinião exterior que artes não têm saída. Então tive que estudar muito bem qual seria a melhor saída de artes visuais e achei que ou design ou arquitetura. Também tendo em conta um bocado com as médias tudo mais, acabei por ficar na Universidade de Évora em design. Não me arrependo da escolha, até agora estou a gostar muito do curso e acho que pode ser um grande futuro na área das artes.
0: Mas achas que isto surgiu assim mais... Pronto, foi só no momento que estiveste no secundário que surgiu mais esse foco para a arquitetura e para o design? Ou foi desde cedo que tu tinhas esse bichinho de seguir esse design ou arquitetura, assim pelas áreas das artes?
1: Não, já foi cedo. Eu, por volta do terceiro ciclo, já sabia que queria alguma coisa com design. Inicialmente queria design de moda, mas depois vim a perceber que talvez só com cunhas é que chegasse lá. Então fui para algo que fosse mais abrangente e que depois no futuro possa fazer um mestrado mais específico numa área de design que goste mesmo, depois de ter experimentado eventualmente.
0: E o que é que mais te fascina nesta área?
1: Talvez o design gráfico tenha-me interessado imenso nos últimos projetos. Design editorial também, apesar de não ter uma grande saída atualmente. Já quase ninguém compra revistas, mas foi um projeto que eu gostei muito de desenvolver e talvez siga, seja mais para o digital ou algo assim.
0: Como é que fazes o balanço desta experiência até o momento do teu percurso na universidade? Já que pensaste o primeiro ano.
1: Bom, agora é acabar. Mas acho que está a correr muito bem. É seguir em frente, acabar o curso e depois eventualmente, depois dos 3 anos... a decidir uma área em que possa fazer um mestrado e eventualmente depois do mestrado trabalhar.
0: Superou as tuas expectativas?
1: Superou. Tinha um bocado preconceito com a Universidade de Évora. Toda a gente quer ir para Lisboa. Lisboa é que é o melhor, mas no fim não me arrependo nada da minha escolha de ter ficado em Évora e se pudesse aconselhar diria para ficar em Évora porque tem um excelente ambiente académico. E é uma das coisas que talvez prende mais as pessoas na Universidade de Évora, o ambiente académico.
0: E qual foi assim o maior desafio que encontraste até agora?
1: Professores. Há professores que, pronto, um bocado difíceis de lidar, um bocado diferente do secundário. Mas supera-se e é aprender a lidar com eles, nem que seja fazer-lhe umas festinhas no lombo.
0: Até pegando nisso do secundário, sentiste assim grandes diferenças do secundário para a universidade?
1: Sim, na universidade é muito mais libertador. Não tenho que pedir para ir à casa de banho, não tenho que pedir para sair da sala, posso-me levantar e sair. Os professores só querem saber se perguntar. E o acompanhamento é muito diferente. O acompanhamento na sala de aula é muito mais importante do que no secundário, pelo menos no curso de design. Se não mostrarmos o processo do nosso projeto, vai-nos afetar eventualmente na nota final.
0: Na Universidade de Évora também penso que tem a oportunidade de fazer Erasmus integrado no curso. Ponderas fazê-lo? Ou
1: sim,
0: já o fizeste?
1: Ponderei fazer agora no segundo ano. Eu estou no primeiro, acabei agora o primeiro. Pensei em fazer no segundo semestre do segundo ano para a Turquia.
0: Okay.
1: Mas como não tinha companhia, acabei por desistir. Mas penso em fazer talvez no mestrado, eventualmente. Mas acho que deve ser muito giro.
0: O que é que esperas ganhar com essa experiência se fores de Erasmus?
1: Diferentes perspectivas do design, diferentes professores, diferentes técnicas. E também uma experiência de conhecer um país novo, cultura nova.
0: Sim. Achas que viver e estudar assim noutro país pode mudar a tua forma de ver o design e até a tua perspectiva de vida?
1: Sim, acho que sim. Acho que Pronto, eu não cheguei a ir, mas talvez se chegar a ir, posso vir cá dar outra palavra. Mas acho que é capaz de mudar imenso, tendo em conta também, especialmente pela cultura.
0: Exato. E sentes aquele receio de ir sozinho, é para outro país, sem conhecer ninguém?
1: Claro. Especialmente porque a minha ideia era a Turquia, pois. Uma mulher sozinha na Turquia, não sei se ia correr bem.
0: E não ponderas assim noutro sítio, por exemplo?
1: Não, porque os meus colegas que eventualmente querem fazer Erasmus vão todos agora no segundo ano. E então acabava sempre por ficar sozinha, mas talvez se arranjar alguém para ir no outro ano.
0: Ouviste também algumas perspectivas de pessoas que já foram que também te cativaram a ir? Ou foi só porque, ok, quero ir de Erasmus? Só para curiosidade.
1: Foi um bocado por influência também do meu pai, que me disse que Erasmus era uma experiência para a vida e que, como fiquei, especialmente por ter ficado em Évora, que devia mesmo experimentar a fazer o Erasmus.
0: Imaginas-te assim no futuro a trabalhar no Alentejo ou queres procurar assim outros sítios?
1: Eu acho que design é uma área muito abrangente, portanto não duvido que fique no Alentejo eventualmente, até porque pode ser um trabalho de freelance, e freelance posso fazer a partir de casa, posso fazer onde seja, e acho que posso trabalhar eventualmente cá no Alentejo.
0: Mas achas que existem oportunidades nesta região para isso?
1: Sim, em design gráfico acho que acaba sempre por surgir alguma oportunidade, seja para fazer um logotipo, seja para fazer alguma campanha. Conheço a minha professora Beatriz Correia, que fez a identidade da cidade de Évora e acabou por ficar cá.
0: Mas se surgisse assim uma boa oportunidade fora da região, ias sem medos ou até no estrangeiro?
1: Ia sem medo, eu acho que sim.
0: Gostas de arriscar?
1: Gosto.
0: E sair da tua zona de conforto. Acho que também é muito bom, não é? E é isso que também nos dá assim mais à vontade e até a trabalhar nessa área. Mas achas que as pessoas valorizam verdadeiramente o trabalho de um designer ou não?
1: Eu acho que atualmente com a inteligência artificial já não. Quando saio à rua vejo muitos posters de inteligência artificial, que nota-se claramente que são feitos por inteligência artificial, e talvez ameace um bocado esta carreira. Mas se começarem a perceber que certamente aqueles posters não estão bem feitos e que com a ajuda de um designer profissional que ficava muito mais chamativo, mais melhor, no fundo melhor, acho que talvez não seja tão prejudicado. Mas atualmente, com esta nova tendência da inteligência artificial, está a ser um bocado prejudicado.
0: Por acaso ia puxar mesmo esse assunto da inteligência artificial. Achas que ela está assim a mudar o panorama até no geral de todas as profissões?
1: Sim. Andou a utilizar para facilitar. Então acho que vai afetar, no fundo, todas as grande parte das profissões, até onde conseguir chegar.
0: E qual é assim o teu maior objetivo enquanto futura designer?
1: Sinceramente, ganhar dinheiro. Ganhar dinheiro e ser reconhecida pelo meu trabalho.
0: Isso seria muito gratificante, não é? Mas daqui a 10 anos, assim, onde é que gostavas de estar?
1: Não sei. Sinceramente, não sei.
0: É uma pergunta difícil, não é?
1: Ainda é muito cedo para dizer, até porque ainda não sei que área vou seguir, pois, no fundo.
0: Mas assim, se fosse hoje, consoante até aquilo que já tiveste de cadeiras na faculdade, assim, que área é que imaginavas?
1: Se fosse hoje e se o dinheiro não importasse, iria para design editorial. Foi o que eu gostei mais de fazer até agora. Fiz uma revista e foi muito giro, mas não está muito presente atualmente.
0: E achas que isso é um problema, não estar muito presente?
1: Não, acho que pode evoluir para outra coisa. Por exemplo, podem não utilizar revistas em papel físico, mas já usam no digital. E em vez de ir para um design editorial, ir para um user experience, alguma coisa assim.
0: E assim, para terminar, se tivesses de resumir a tua experiência neste primeiro ano, assim, numa palavra ou numa frase, qual seria?
1: Fantástico. Gostei imenso. Acho que a Universidade de Évora é muito acolhedora. Gostei muito de, especialmente do primeiro semestre do primeiro ano, em que, pronto, tivemos a praxe, É um tema um bocado sensível para, para algumas pessoas, mas eu gostei muito e até voltaria a repetir a praxe se quisessem para achar outra vez. Mas foi muito acolhedor.
0: Sentiste que se calhar, como ficaste cá, como moras cá, achavas que se calhar não ia ser tão gira a experiência, mas depois se calhar surpreendeu-te, certo?
1: Sim, sim, pensava que pronto, já conhecia todos os sítios, mas é muito diferente com pessoas de outros lugares do país, até fora de Portugal continental. Tenho uma amiga dos Açores. É muito diferente do que no secundário, por exemplo.
0: Exato. Pronto, Leonor, ficamos por aqui. Gostei muito desta conversa, foi muito interessante. Fique desse lado que eu já volto para a rubrica A Descoberta da Cultura.

E agora chegou o momento da rubrica A Descoberta da Cultura. Neste espaço dou a conhecer alguns dos eventos culturais que vão marcar os próximos dias, com sugestões para todos os gostos. E hoje leva-nos às tradicionais festas do Senhor Jesus dos Aflitos, que arrancam já na próxima segunda-feira em Borba e prolonga-se até ao dia 17 de agosto. O programa reúne celebrações religiosas, atividades culturais, recreativas e desportivas, além de vários espetáculos musicais. Um dos momentos mais marcantes são as procissões com a imagem do Senhor Jesus dos Aflitos, que percorrem as principais ruas da cidade nos dias 15, 16 e 17 de agosto, atraindo todos os anos milhares de fiéis e visitantes. Se estiver por perto, esta é uma boa oportunidade para conhecer uma das mais emblemáticas tradições do concelho de Borba.

A descoberta da cultura desta semana passa também para Ronche, que recebe mais uma edição do seu festival, que decorre entre os dias 7 e 9 de agosto. O evento leva à vila 15 concertos de artistas portugueses emergentes, além de oficinas criativas, exposições, literatura, mercados e atividades para todas as idades. A programação está distribuída por vários espaços da vila, como a Praça de Tours, o Jardim do Fosso e o Convento de Nossa Senhora da Luz. Estas foram as sugestões culturais da semana. Se está de feiras pelo Alentejo ou simplesmente à procura de um bom programa, já sabe. Há sempre motivos para sair de casa e descobrir o que a região tem para oferecer.

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1: A minha companhia fica por aqui, mas continua desse lado porque a boa música continua. Obrigado por ter estado na minha companhia nesta tarde de terça-feira. Eu sou a Joana Cardoso, desejo um bom resto de dia e até amanhã.

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1: São 17 horas.
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1: São 18 horas.
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0: Alentejo. Já sabem que podem ligar, que, e também estamos em direto na minha página do Facebook e na página do Instagram do nosso convidado.
1: Lil Rafa.
0: Lil
1: Boa
0: Rafa.
1: Tarde.
0: Aproveitamos desde já que hoje temos em estúdio o Rafa, um rapper, mas a gente já lá vai. Já sabem que o nosso programa, para além de ser o programa mais ouvido da Rádio de Sinha do Alentejo, é em 103.2 MHz, eu sou Carla Villanova. Como já sabem, não está cá o Bruno, mas está cá o Ivan, o nosso produtor.
2: Alô, alô, boa tarde.
0: A Arte em Banda Larga é o único programa que dá voz à arte e à comunidade todas as terças-feiras em direto das 18 às 20 em 103.2 MHz, como já mencionei, e com repetição aos sábados à tarde das 17 às 19. Quem não tiver oportunidade de ouvir às terças pode estar a trabalhar. Lembrem-se sempre que o programa repete ao sábado das 17 às 19. É um programa da Rádio Tocinha do Alentejo dedicado a conversas descontraídas sobre os nossos convidados especiais e o programa semanal mais ouvido da RTA. Certo?
2: Certíssimo.
0: E também todas as sextas-feiras das 22 às 23 e aos sábados das 22 às 0 horas, live session com DJ set Kuruma, com música eletrónica e sonoridades house e tech house, criado pelo nosso produtor Ivan Gomes. Uma experiência intensa e envolvente com ritmo, energia e emoção.
2: É isso, ouçam e apreciem sem moderação, por favor.
0: Sem moderação.
2: Escutem, dancem e sejam felizes.
0: Também convém. E aqui também podem ser felizes, né? Num dia que estejam menos felizes, pá, tentem ser felizes. 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E podem-nos ligar, como sempre, 266-708-732, 266-708-732, tanto para falar connosco, como para dizer uma piada, como para falar com o nosso convidado.
1: Estão à vontade aí.
0: Estão à vontade.
1: Liguem.
0: liguem.
1: Para responder essas perguntas hoje. Aproveitem hoje
0: porque amanhã já não há. E no sábado, embora estejamos não estamos em direto, não é? O programa está a passar na rádio, mas não vale a pena ligarem porque ninguém vai atender no sábado. Estás a dizer que não?
2: Eu estou a dizer que não, porque o reprise desse programa não vai ser nesse sábado.
0: Ah.
2: Ainda não temos a data do reprise, mas assim que tiver, vai estar nas nossas redes sociais.
0: Tá,
2: Arte em Banda Larga.
0: Tá bem.
2: Sigam.
0: Depois sigam as nossas páginas nas redes sociais do Instagram. Depois nós fazemos um videozinho e depois, quando eu for para o ar a repetição, lançamos o vídeo. E principais celebrações no dia 4 de agosto. Alguém sabe? Alguém tem ideias do que é que se celebra no dia de hoje?
2: Olha, hoje eu não sei, mas ontem foi um amigo meu de infância. Eu sempre lembro do dele porque eu sou 20 dias depois do dele. Então é fácil de lembrar.
0: E deste os parabéns?
2: Já dei os parabéns já.
0: Hoje ou ontem?
2: Dei ontem, claro.
0: Ah, vá lá. Antes é que não. No dia e depois ainda se aceita. Agora antes, jamais. E então, celebra-se o dia do padre.
2: Olha, muito bom.
0: Homenagem aos sacerdotes católicos. Sabias?
1: Abençoou muito, não fazia ideia.
0: Pois, mas isto é importante.
1: Muito
2: Amém.
1: Importante. Amém.
0: Amém. Amém. Que Deus os proteja. E na saúde? É o dia do combate ao cancro. Isto sim.
1: Isso é importante.
0: Isto sim é um bocadinho mais importante. Na minha opinião e na minha maneira de ver a vida, é um dia voltado para ações educativas sobre a prevenção da doença. E é uma doença que continua, infelizmente, ativa e a matar muitas pessoas. Por isso, sem dúvida, é um dia importante no dia de hoje. Mas não estamos aqui para falar de coisas tristes, mas sim de coisas alegres, e podem-nos ligar 266-708-732. Vamos falar de aniversários no dia 4 de agosto. Quem é que faz aniversário no dia de hoje? Conhecem alguém? Além do teu amigo que fez aniversário no dia de ontem, hoje conheces alguém?
2: Nada, zero.
0: E tu, Rafa?
1: Quem me esteja a lembrar de ninguém. Se tiver esquecido de alguém, peço desculpa.
0: Então parabéns. Parabéns a quem nos esquecemos.
1: Parabéns.
0: Parabéns a quem nos esquecemos. E então, nada mais nada menos que o Barack Obama, ex-presidente dos Estados Unidos. Parabéns, Barack.
1: Parabéns, Barack.
0: Barack Obama, Barack. Parabéns.
1: Volta que estás perdoado.
0: Também faz aniversário no dia de volta. Olha, essa, pois. O atual é que se calhar nunca vai ser perdoado. Mas esse, pronto, coitadinho. O Louis Armstrong. Esse toda a gente sabe quem é. Certo? Claro.
2: O piloto de Fórmula 1, o maior. O maior.
1: De todos.
2: É o maior.
0: O Louis Armstrong.
2: Não.
0: O músico de jazz americano.
2: Eu achei que tava falando do Lewis Hamilton. Falando dele. É que teu inglês é muito bom.
0: É bom. Então, Louis Armstrong.
2: Então pronto, esse eu já não conheço.
0: Pronto. Pronto, mas eu se quiser, também tem um carrinho em casa para andar de vez em quando.
2: Olha, pronto.
0: E também faz aniversário o Max Cavaleira.
2: Esse
0: músico e fundador do Sepultura.
2: Esse é um músico nosso do Brasil. Incrível, incrível.
0: Esse conheces?
2: Poxa, tá maluco. É um músico de outro mundo.
0: Conheces?
1: Não.
0: Mas a gente diz sempre que sim.
1: Eu sou sincero.
0: Dizemos sempre que conheço.
1: Não conheço.
0: Olha, também não conheço, por isso. Não posso afirmar
1: que
0: sim.
1: O João diz que é bom.
0: Exato.
1: É porque
0: se ele diz, a gente concorda. Concordamos sempre. Yeah. Mesmo que depois do direito a gente não concorde, mas agora é estamos todos a concordar.
2: É guitarrista, toca a guitarra, não tem outro igual.
0: A sério?
2: É sério.
0: Ah, pois só diz que é músico, não sei se. Se toca guitarra,
2: 57
0: se é vocalista.
2: Anos hoje.
0: Faz ele?
2: É.
0: Ah!
2: Eu não estou a ver essas coisas. Não, eu sou rápido.
0: Eu não estou a ver.
2: Eu leio o pensamento. Tu tens a folha aí, eu estou aqui, eu já pensei.
0: Já pesquisaste, já googlaste. 57 anos, tal. 266-708-732 e podem-nos seguir nas nossas redes sociais do Instagram. Tanto o programa Arte em Banda Larga, como nas nossas redes pessoais. Estamos em direto na minha página do Facebook e na tua?
1: No meu Insta.
0: No Insta?
1: No meu Insta, Lil Rafa, da Store FR.
0: Pronto. Esse foi FR, tenho que tentar perceber porquê.
1: Ok. A gente já falou mais à frente
0: já
1: do
0: falamos,
1: FR.
0: Já falamos do FR. Deixa-me lá apontar que é para não me esquecer. Que hoje a minha memória está um bocado fraca. Mas é só hoje. E vamos agora fazer aqui o que fazemos todas as semanas, não é? Falar do zodíaco avariado. Porque as pessoas gostam de saber o que é que diz os astros no dia de hoje. Tu és que signo?
1: Eu sou touro.
0: Oh, temos ali a Martina também é touro. Então, não vais poder ler o teu.
1: Ok.
0: Está bem? E eu não vou poder ler o meu.
1: Ok.
2: E eu não posso ler porque... quando eu leio, eu fico gago. Me transformo. Exato. Exatamente.
0: Pronto, é isso. Então, o zodíaco avariado. Hoje vamos falar de confissões de café. Também podemos fazer aqui uma coisa. Quem tiver aí em casa, pequenas histórias de... pelas quais tenham passado, qual a melhor vergonha que tenham passado no local de trabalho, ou se já mandaram uma mensagem para a pessoa errada, também podem ligar e a falar sobre isso, porque com certeza toda a gente já mandou uma mensagem para a pessoa errada. E quem diga que não é mentira. É, certo?
1: Concordo.
2: Acontece
0: no dia a dia. Pronto. E a maior vergonha no local de trabalho ou noutro local qualquer também acontece a toda a gente. Nem que seja aquela pequenina que nós depois transformamos numa grande vergonha. Bem, mas entretanto vamos ao zodíaco variado e o especial hoje... Ah, o especial não é o café. É o salto de paraquedas decidido na festa de família. Os astros revelam que esta semana Marte traz coragem, Júpiter favorece aventuras e alguém da tua família vai dizer a frase mais perigosa do verão. Bora todos saltar de paraquedas amanhã. A partir daí, cada signo mostrou quem realmente é. Queres começar, Carneiro?
1: Posso começar,
0: então
1: não
0: vá.
1: Vou.
0: Carneiro, o que é que diz o Carneiro quando
1: então,
0: vai saltar?
1: O Carneiro quando vai saltar diz, Neto, já acabou a frase, bora. Às 8 da manhã já ele estava equipado. Às 8:05 perguntou ao instrutor: posso ser o primeiro? Os astros gostam da tua coragem, mas lembram que o primeiro nem sempre ganha. Às vezes só temos de ter tempo para pensar. Menos tempo para pensar.
0: Ele não pensou, o Carneiro.
1: Ele
0: não pensou
1: o suficiente.
0: Se bem que os últimos costumam ser sempre os primeiros. Segundo um ditado que por aí circula há muitos anos. O touro, olha, preparados? Taurinos?
1: Ui.
0: Taurinos, a primeira pergunta não foi: é seguro? Foi: e o almoço fica para antes ou para depois? Quando soube que o restaurante era só depois do salto, começou a ponderar seriamente ficar em terra. Os astros dizem que grandes recompensas exigem coragem, mas uma boa feijoada também ajuda. Concordas? És assim?
1: É, yeah, por acaso eu sou assim.
0: É comer, comer até mais não.
1: Pá, temos de nos alimentar, não é?
0: Para isso saltar.
2: Lá em casa eu tenho uma criança que come mais que eu. E come mais que eu.
0: E tem sempre fome?
2: O dia
0: tem
2: inteiro, é o dia inteiro comendo.
1: Faz crescimento.
0: Tem sempre fome.
2: Termina
0: sempre
2: de comer, tá com fome. E acabou o doce, tô com fome de salgado. Acabou o salgado, tô com fome de doce. E assim vai, um copo d'água, Coca-Cola.
1: E mais um dia.
2: E vai.
0: E come. Gêmeos
1: passou a noite toda entusiasmado. Às 7 da manhã já não queria ir. Às 8 queria ir outra vez. Às 9 convenceu 3 primos. Às 10 estava outra vez indeciso. Os astros avisam: a porta do avião não espera por votações.
0: Estás a ver, quando dizem que os balanças são indecisos, os gêmeos é que é indeciso. Isto está tudo trocado. O balanço é muito decidido. Vai com tudo. Pronto, é o que acontece. Caranguejo aceitou saltar, mas antes telefonou à mãe, à tia, à irmã e ainda perguntou ao primo se tinha levado um casaco. Mesmo a 4 mil metros de altura, continuas preocupado com toda a gente. Os astros lembram: também mereces divertir-te. Catarinos Caranguejo, andam para trás e depois custam a chegar lá. Aliás, os caranguejos têm os pés, as patas bem assentes na terra. Deve ser difícil ir lá para cima. Leão.
1: Já imaginou o vídeo, a música, a câmara lenta, a legenda do Instagram? Só depois perguntou: aquilo é muito alto? Os astros dizem que o melhor momento será aquele que não cabe numa fotografia.
0: Sim, mas isso não o impede de querer saber se aquilo é alto, senão... Qualquer pessoa quer saber se é alto, se é muito alto.
1: Das primeiras coisas que ele devia ter imaginado foi a altura.
0: Ele se calhar imaginou primeiro o avião. Dá uma voltinha de avião. Depois tira umas fotos. Depois escreve a legenda no Instagram. E depois, quando lá estou em cima, traga-me para baixo. É o que acontece. Virgem, lê o contrato, as regras, as condições meteorológicas. Perguntou quando foi dobrado o paraquedas, quem o dobrou e se quem o dobrou dormiu bem nessa noite. O instrutor respondeu: quer saltar ou abrir uma auditoria? Como é, Virgem?
2: É verdade, eu só não salto porque eu não sei dobrar paraquedas. Então eu não confio e eu não salto. Se eu soubesse dobrar, eu saltava e estava tudo certo.
0: Mas tu saltas vais aprender.
2: Pois, mas não sei. Vamos ver. Pode ser que alguém me dê uma prenda dessa aí e eu vou pensar.
0: Pois, quase a fazer anos, aniversário, pronto, lembrem-se.
2: Vai que a radiotelefonia me dá uma prenda aí.
1: Ou um ouvinte nosso.
0: Saltas é daqui para fora.
2: Ah, isso é mais fácil. Tá, isso é
0: não
2: pra
0: é tão
2: já.
0: Alto, e não é tão alto. Balança, vai que eu não posso ler balança.
1: Balança, olhou para o avião, olhou para a pista, olhou para os primos e disse: vou.
0: E vai.
1: 5 minutos depois, se calhar não. Quando finalmente decidiu, o avião já ia a caminho da pista. Os astros lembram: há decisões que ficam mais difíceis quanto mais tempo esperam.
0: Estás a ver, isto é tudo mentira. Calúnias. Até porque eu, há muitos anos, fui paraquedista e isto nunca me aconteceu uma vez. Aconteceu uma vez que estive ali à porta. Entra, sai, quando era para sair a segunda vez já não saí, fiquei. Mas depois fui. Pronto, isto é tudo mentira. Escorpião. Não disse uma palavra, só perguntou ao instrutor: já alguma vez correu mal? O silêncio que seguiu não ajudou ninguém. Os astros dizem que nem todos os pensamentos precisam de ser partilhados, especialmente antes de um salto. É aquele que dá com a língua nos dentes. Quando ele pode não perguntar se correu mal, pode dizer: ah, lembro-me do não sei quantos que não abriu e veio direitinho cá para baixo.
1: E não correu tão bem, não é?
0: E não correu tão bem. Quer dizer que tenha corrido mal, não é? Às vezes nem sempre.
1: Corre bem?
0: Pois.
1: Tão
0: é
1: bem.
0: É isso. Sagitário.
2: Tem uma amiga minha que saltava e já foi parar do outro lado da cerca. Não sei se conheces ela. Ela foi aterrar e olha, passou, mas pronto. E está aqui, tá ao vivo.
0: Tá registado.
2: Não sei, isso eu já não sei.
0: Tá, porque perguntaram, perguntaram quem é que ficou do lado da feira da pista. Eu não. Depois, quando as fotos foram reveladas, coitadinha, foi apanhada, mas pronto. Foram duas. Uma pronto. Foi atrás da outra.
2: Pronto, olha, é isso, amigas. Até nessa hora.
0: Foi amigas. Olha, que veio depois é que aterrou. Por acaso foi essa que aterrou a seguir, mas pronto, está tudo bem. Acontece. Sagitário.
1: Não, Sagitário foi quem teve a ideia, convenceu a família toda. No fim do dia já queria marcar parapente para domingo. Os astros adoram a tua sede de viver. Só não transformes as tuas férias todas num desporto radical, não é?
0: O Sagitário vai com tudo também, é. Mas depois não vai a lado nenhum. Acontece aos sagitarianos, que é o nosso Bruno de Cramês, que vai e não vai a lado nenhum. Esta é para ti, Bruno. Se estás a ouvir, é para que saibas.
1: Onde é que estás, Bruno?
0: É para que saibas. E sou eu, Capricórnio. Perguntou, quanto custa? Depois, tem descontos para grupos? Depois fez as contas, no fim concluiu. Por esse preço, espera aterrar já com certificado de coragem. Os astros lembram que há experiências cujo valor não cabe na calculadora. Eu, por acaso, os capricornianos que conheço, não. Quando vão, a seguir querem ir outra vez. Não perguntam... É para ir.
1: Siga.
0: Aquário.
1: Aquário perguntou se podia saltar vestido só de super-herói. Toda a gente se riu. Ele estava a falar a sério, os astros adoram a tua originalidade, mas talvez hoje deixar a capa em casa, não é?
0: Até que depois ia atrapalhar, ficava ali presa nos manobradores, não abria a calote e vinha cá parar abaixo como o outro. O melhor era é isso em capa.
1: Pois a culpa é de quem dobra os paraquedas, não é?
0: Exatamente, o dobrador é que as paga, quando manda na testis como deve ser. Olha, leio o peixe, que eu depois leio o resumo.
1: Eu? Quando o avião levantou o voo, ficou a olhar para as nuvens. Disse baixinho: lá de cima parece tudo mais pequeno. Os astros sorriem. Às vezes é preciso mudar a perspectiva para perceber que os medos também encolhem.
0: Pois é, lá de cima é tudo tão bonito, não é? Tens assim um panorama, até vês o mar. Mesmo sem haver mar, tu consegues ver o mar. Isto acontece, não é? Yeah. Até eu no carro às vezes vou aí no meio da estrada e olho para a frente e vejo o mar. E lá de cima então.
1: Este tiver a levar com o sol de frente, às vezes não vês nada.
0: Nem o mar, nem nada, olha, não se vê nada. Nem sei para que lado vou, se vou para a direita, se vou para a esquerda. E então, a mensagem dos astros para esta semana para os nossos zodíaco avariado: a vida pode pedir-te um salto, talvez não de um avião, mas de uma decisão, de um sonho ou de uma mudança que adias há demasiado tempo. Os astros deixam apenas um conselho: o medo entra contigo no avião. A coragem só aparece quando decides saltar. E curiosamente é exatamente aí que começam a descobrir do que és realmente capaz. Por isso, siga para a frente. 266-708-732. Liguem-nos, falem connosco em direto, falem com o nosso convidado, falem com o nosso produtor, falem comigo também já agora. Estamos aqui tanta gente, olha, podem falar comigo. E vamos falar de quem é que é o nosso convidado, não é? Porque ele tem estado aqui a interagir, mas ainda não foi apresentado. E então, primeiro que tudo, Rafa Lil ou Lil Rafa?
1: Lil Rafa.
0: Porquê Lil Rafa?
1: Porque Lil Rafa, na altura, fui batizado assim por um amigo que ajudou a dar os primeiros passos no mundo do rap, do hip-hop, no estúdio, por mais caseiro que ele fosse. E todos tínhamos de ter um nome de rapper, não é? E ele batizou-me assim. Foi mais. Como estás a ver, não foi pelo meu tamanho, não é? Mas.
0: Ah, é Lilliput.
1: Não,
0: é isso?
1: Não foi.
0: Não lembro-me de repente.
1: Foi mais a simbolizar os primeiros passos e acabou por ficar. Acabou por ficar e. Também...
0: Porque é difícil as pessoas às vezes aqui o Lil. Deixa assim.
1: A malta já me trata praticamente só por Rafa.
0: Pois, olha, vamos lá esquecer ali aquele.
1: Acho que também fui eu que nunca fiz muita questão de fazer desaparecer esse Lilo. Tem ficado, basicamente, tem ficado E vamos ver. Posso acordar e apetece-me tirá-lo, mas até ver
0: fico
1: isso.
0: Fico só Rafa. Um dia quer ser só Rafa, vou ser só
1: até
0: Rafa.
1: Até ver ainda não aconteceu.
0: E então, tu és natural de Évora, iniciaste o teu percurso musical em 2010, aos 15 anos. Foste incentivado por cubano, que te deu, exatamente, te deu a alcunha Lil e te introduziu na cultura hip hop. E pouco tempo depois integraste o coletivo Flash Rap, ao qual continuas a fazer parte juntamente com o cubano, com o Bicho e o Sobral. Aos 15 anos, quando é que tu quiseste ou soubeste que era isto que tu querias ser?
1: Pá, na escola já a gente já se consumia rap, já se consumia hip hop, talvez
0: já
1: ali
0: se consumia, já se...
1: talvez ali desde os meus 11, 12 anos. Mas houve uma vez, tive um amigo que é pá, que me mostrou NGA. NGA é um rapper bada conhecido, linha de Sintra, e naquela altura aquilo foi... Eu fiquei tipo, uou, o que é que este gajo está aqui a fazer? Tipo, eu gostei disto, estás a ver? E a partir daí, pesquisei, procurei mais, fui atrás da história do hip-hop português, fui perceber o que é que já se tinha feito antes do meu...
0: Cantas sempre em português?
1: Sempre no português, sim, sempre no português. E depois, este meu tropa, o cubano, ele na altura já tinha um home studio em casa, e ele... também já tinha um grupo com amigos dele. E eu lembro-me de ter ido uma primeira vez lá assim, lá ao estúdio, lá à casa dele. O estúdio era na casa dele, lá em cima, no sótão. Epá, e eu curti bué de toda a envolvência daquilo que se estava a passar ali.
0: Sim, é isto.
1: Por mais que ainda não tivesse... ainda não tivesse decidido ali naquela altura que quer começar a escrever ou quer começar a fazer as minhas rimas ou quero ir gravar.
0: És tu que escreves sempre as tuas letras.
1: Sou. Acho que foi ali aquele ambiente que também despoltou um bocado o gosto, já gostava do estilo, e depois perceber como é que as coisas, mesmo em casa, modo caseiro, as coisas aconteciam, epá, isso também puxou bué e pronto. Começou por aí.
0: E ficaste apaixonado?
1: Comecei por aí.
0: Continuaste?
1: Continuaste sempre.
0: Se bem que após alguns anos, né, tiveste assim uma atividade um bocadinho menor e regressaste em força em 2018 com mixtape Veia de Poeta.
1: Veia de Poeta, vai.
0: Que até recebeu uma boa aceitação do parte do público. E antes de explorarmos, temos aqui muita coisa para falar, vamos arrancar com uma música tua, que as pessoas que querem lá em casa querem ouvir música. Por isso, já sabem, liguem-nos 266-708-732, acompanhem-nos nos diretos da rede social e ouçam o nosso programa em 103.2 MHz. E o Rafa, o nosso convidado, vai arrancar com uma musiquinha que está quase, quase. Estás pronto?
1: Yeah. Estás. Já me estou a ouvir fixe e vão para dropar o beat quando ele quiser. Vamos à vontade. Vamos começar com o caminho certo. Isto foi o single do EP 2023, lancei a solo, produzido pelo Shorty Beats, produtor de Peniche, e foi um tema bem aceito.

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0: Yeah, Caminho Certo, feat DJ Sims, nos pratos, no sketch.
1: Em todo o lado. Em todo o lado. E não se esqueçam, quem nos está a ver no direto, a música, só estão a ouvir o Rafa a cantar. Têm que sintonizar os vossos rádios ou através da internet 103, Rádio Telefonia do Alentejo 103.2, que é para poderem ouvir também a música, porque aqui não está a passar a música no estúdio, está a passar diretamente para a rádio. E depois pode parecer um bocado estranho ele estar aqui a cantar, mas nós estamos a ouvir como vai sair aí para casa. 266708732, se quiserem fazer perguntinhas aqui a este rapazinho. E Caminho Certo. Porquê Caminho Certo? Fala-me desta música.
2: Caminho Certo foi o EP de 2023 e é o single que acaba por dar o nome ao projeto. E Caminho Certo porque na altura que estava a fazer esse projeto, pá, a vida pessoal estava um bocado aos trambolhões em alguns campos mesmo de amizades e etc. E foi ali um bocado...
1: Estava desalinhada, não estava bem no caminho certo.
2: E não estava bem, então nós tivemos de arranjar a solução para meter a coisa no caminho certo. Também às vezes cortar com alguns excessos que a gente às vezes comete e
1: acertar a coisa, acertar o relógio.
2: E então caminho certo, e também marcou uma fase bué boa, porque é um projeto que passaram 3 anos e está bem que são 5 músicas, mas eu tipo meto play de uma ponta à outra e continuo a querer e a gostar de ouvir o projeto. E acho que foi um marco importante em termos de projetos feitos, porque esse projeto veio depois abrir algumas portas e pelo qual eu agradeço bué.
1: É o EP Caminho Certo, produzido integralmente por Shorty Beats. Pronto, com participação.
2: É um produtor de Peniche.
1: De Peniche. E com participações de DJ Sims e Bicho, certo?
2: Yeah, o DJ Sims risca esta faixa que dropei agora, Caminho Certo. Okay. E o Bicho tem participação de voz numa outra faixa do projeto que chama-se Connects. E em termos de voz é a mesma única participação. E o DJ Sims tem scratch no Caminho Certo e mais qual? No Caminho Certo e no Connects também, acho.
1: No Connects, tem certo ali para aqueles lados.
2: É isso.
1: Dizes que este trabalho refletiu um crescimento, refletiu um crescimento em ti enquanto músico e enquanto pessoa, e abriu o caminho para novos projetos.
2: Permitiu também começar a trabalhar com mais pessoas, porque acho que as pessoas com que trabalhei depois desse projeto foi por se terem identificado com esse projeto e se calhar ali naquela altura perceberam, ok, estou a gostar do caminho que estás a tomar, acho que é agora que a gente vai começar a trabalhar, e começámos a trabalhar, tanto que o caminho certo foi 2023, tive só o 2024. Basicamente em 2024 só lancei um single que chama-se Sentimento, está no meu YouTube. E praticamente em 2024 não lancei mais nada, porque a gente preferiu estarmos praticamente o ano inteiro a trabalhar em estúdio.
1: Para depois sair assim.
2: Depois fazermos quase ali uma seleção de esta música vai para aqui, encaixa bem com mais aquelas três, ok, temos aqui um projeto. E também começámos a trabalhar o álbum, já tenho 3 singles do álbum Carta Aberta na rua, comecei a lançar em maio, estamos a tentar fazer mais ou menos um single ali 2 em 2 meses, nem sempre dá, mas estamos a tentar, e o álbum está todo disponível até janeiro, se mais tardar.
1: E músicas na gaveta? Existem?
2: Músicas na gaveta. Devem ter ficado algumas.
1: Está ali alguém ao lado que só diz que sim com a cabeça. Deve estar numa cómoda, não?
2: Devem ter ficado algumas, porque faz parte do processo, mas.
1: E digo, não vais buscar?
2: É pá, digo.
1: Arrumas aquelas e já não lhes pegas.
2: Às vezes. Eu sou mais ao contrário. Eu sou mais de. Imagina, sou capaz de ter um refrão guardado 5 anos. porque ainda não encontrei a batida certa, ou a batida que eu imaginei na minha cabeça quando estava a escrever aquele refrão. E se calhar passado 5 anos ouvi um beat do nada, às vezes até mesmo um beat do YouTube, ou quem está no estúdio a produzir fez ali qualquer coisa que eu vou lá buscar.
1: Deu um clique e vai. Olha,
2: e então, principalmente se for um refrão que eu gostei mesmo, ou um verso que eu gostei mesmo, por norma eu não o vou gravar até haver essa batida.
3: E a
2: Diz Ivan.
3: E a música na tua cabeça, quando ela nasce, ela já nasce nesse pensamento de tipo, já vem ela pronta com um beat, com alguma coisa assim, ritmada.
2: Yeah.
3: E a melodia, ou vem a frase, os versos, e você só escreve?
2: Por norma acontece, tipo, se estivermos em estúdio, se o Simão, neste caso, que é o produtor mais assíduo agora aqui da malta, sistema intravenoso, já sabem como é que é. Se estivermos em estúdio, por norma, o Simão desenrola ali um beat bueda rápido, e se o beat me fizer escrever, ou quem estiver presente do resto da malta, a malta vai escrever em função daquele beat. Mas a mim acontece-me muitas vezes, tipo, estar sozinho ou estar no meu estúdio e escrever sem batida, sem estar a ouvir batida, mas a minha cabeça já está a imaginar, aquilo já está a ser escrito com um certo ritmo que a minha cabeça está a imaginar, e depois lá está, é o trabalho de encontrar ou de criarmos a batida que eu mais ou menos imaginei na cabeça, ou tentarmos chegar perto disso.
3: Eu pergunto isso porque para mim também, às vezes eu escrevo e às vezes parece que não é meu, parece que está aqui em algum lado e eu peguei aquilo e já estava pronto.
2: Okay.
3: Eu tive a oportunidade de pegar aquilo para mim.
2: Okay.
3: E pronto, acho que a música às vezes tem muito disso, assim, ela veio pronta e a gente tentar ali reproduzir o que a gente mais pensou, assim, aquela linha de pensamento, aquela melodia, bateria, o sample, no caso de vocês,
2: sim,
3: né?
2: Sim, sim. Eu por acaso, deixo a parte da produção um bocado mais para o Simão, ou no caminho certo foi para o Shorty. Mas se estiver a escrever sem ninguém deles, se estiver a escrever sozinho, às vezes estou a escrever por um beat que trouxe do estúdio tipo ontem, mas...
1: Deixa-me fazer uma pausa, tenho mesmo que pausar, porque há pessoas aí em casa que não sabem o que é um beat. Explica o que é um beat.
2: Um beat é um conjunto de batidas, é a tarola lá no sítio dela, é o sample lá no sítio, é um conjunto de instrumentos. Que neste caso, por exemplo, a gente em estúdio não tem todos os instrumentos, não temos a bateria, não temos o baixo, mas digitalmente
1: conseguem fazer, exato.
2: E é o que vai dar o nosso instrumental, a nossa música acaba por ser ali quase um puzzle que o Simão, pá, ultimamente tem feito mesmo.
1: Então pronto, agora continua o teu raciocínio, desculpa, mas era para, porque há pessoas que não sabem o que é, e nós temos também uma faixa etária mais velha a ouvir os nossos programas, e é sempre bom tentar explicar estas coisas.
2: Basicamente o beat é a batida que nos vai dar o ritmo para a gente meter as nossas rimas lá em cima.
3: É o que faz dançar.
2: É o que faz a malta mexer.
1: É o pum pum pum.
2: É o que faz a malta mexer.
1: É isso, é, pronto. Em 2022 lançaste uma parceria com o Bicho no álbum Fresco, um projeto que consideras determinante para a tua também evolução musical. Estou a tentar puxar aqui um bocado da parte da tua evolução musical e pessoal, principalmente pessoal, porque exploraste sonoridades diferentes daquelas a que o público estava habituado. E tu estavas habituado a estas sonoridades?
2: Não. Também não, nem o público, pelo menos o meu público, nem eu. Mas o Fresco acabou por ser um projeto bué natural. Para já, porque eu e o Bicho já nos conhecemos há mais de 15 anos, já fazemos música se calhar também há mais de 10 juntos. Já temos aquele à vontade e aquela intimidade mesmo na boa em estúdio, quando estamos a criar. E o Fresco acabou por ser, ao mesmo tempo que foi diferente, acabou por ser muito orgânico, porque é um projeto que tem 8 músicas e é mesmo feito a meias. Eu cheguei ao pé do Bicho com 4 meias músicas e ele chegou ao pé de mim com 4 meias músicas, e a gente completou-se. E mais ou menos ele, como já temos tanto tempo de estúdio e de nos conhecermos, ele já sabe mais ou menos ir, quando ouve um beat, já sabe, olha, o Rafa aqui podia ficar, e acontece o mesmo comigo. E então é daí que surgiu o Fresco. E também nos permitiu trabalhar depois a parte digital das músicas, a parte da mistura e da masterização com...
1: Porque isso é tudo feito eletronicamente, não é?
2: Digitalmente, tudo.
1: Digitalmente. Vocês não têm instrumentos?
2: Por exemplo, no estúdio do Bicho temos. Nós estivemos no estúdio do Bicho, ele ou alguém quiser produzir um beat, fazer uma batida, o instrumento. Imagina, nós podemos pegar só no sample, queremos ir dar bateria, o Bicho tem a bateria lá montada, podes ir gravar a bateria. Se precisares do baixo, o Bicho tem dois ou três baixos na parede, podemos ir tirar o baixo da parede e gravar nós o baixo. Com as teclas a mesma coisa. E aí, ok, aquilo pode ter sido digital na mesma, mas já fomos...
1: Sim, já foram tocar, vocês, exatamente, depois fizeram o arranjo.
2: Não, né? Fomos tirar os tais packs daí da internet, que a malta gosta.
1: E o que é que vos dá mais gosto? Tocarem tão bem ou chegar ali, que é mais fácil, né? O trabalho está muito mais facilitado, chegarem ali, misturarem e está feito.
2: É pá, eu sou sincero, eu não sei tocar. Nem bateria, gosto.
1: Os outros que dizem, acho que...
2: Gosto de lá estar de vez em quando só a fazer barulho. Mas gosto bem de acompanhar o processo de quem sabe aquilo que está a fazer. E mesmo não sabendo, pá, cortar ali só sentado no sofá, ver o que é que eles estão. Às vezes também, pá, posso já aqui dizer que o Fresco talvez vá ter um segundo volume para o próximo ano. Já estamos a trabalhar em alguma coisa. Mas dá-me gosto, e mesmo eu não sabendo, por exemplo, estar ali nas teclas a dar as notas ou ir ao baixo, às vezes de ouvido, eu, ei mano, pá, ficava aí mais, mete lá um prato dobrado aí, baixa lá, mete lá um clap ali daquele lado, neste ritmo, e experimenta lá com aquilo que já tens. Às vezes quem está a ouvir de fora, sem ter as mãos na massa, também,
1: sim, também
2: vai mandando umas,
1: consegue
2: vai mandando
1: umas larachas, a ver se calha.
2: Vai estar a contribuir para a parte criativa sem ter a mão na massa, mas pronto, quatro cabeças juntas, duas, três cabeças juntas, a
1: pensam
2: gente
1: sempre mais,
2: consegue,
1: né?
2: Completar-se uns aos outros.
1: Lançaste vários singles, tanto a Sol como o coletivo, e participaste, como em coletivo, desculpa, e participaste na Cypher de DJ Sims.
2: Na Cypher do DJ Sims.
1: Cypher, isto é o quê? Explica-me.
2: Cypher é uma música, neste caso, com 20 MCs. O Sims fez, na altura do Covid, a maior Cypher de rap nacional. Muitos podem notar a par. Mas a maior cypher do rap nacional é Alentejana, porque o Sims é de cá, e apesar de ter MCs de Lisboa, Ericeira, Almada, aqui Évora, Estremoz, foi um grande trabalho do Sims.
3: Olha, diz lá o nome lá para quem está ouvindo, para a gente procurar elas. Não sei se tem no YouTube ou não.
2: No YouTube, tá no YouTube, DJ Sims, NSTS, Cypher, Never Stop the Stone. Vão ouvir.
1: Porque não é. Não é um, para mim, não é um estilo de música que ouça muito. Que não é aquele estilo de música que tu digas que hoje vai haver um espetáculo, bora lá. Porque não se fala tanto do teu estilo musical.
2: Yeah, não nos abrem tanto a porta.
1: Pois. Como é que tu vês isso?
2: Eu vejo isso. Eu costumo pensar do género, só temos 2 concertos ou 5 concertos por ano. Se nesses 5 concertos eu vir caras que não conheço, que pararam ali, nem
1: é uma
2: que fosse,
1: vitória.
2: Nem que tenham parado, estavam de passagem, mas pararam ali só 15 minutos para perceber ou para ouvir ali 15 minutos daquilo que estava a passar, e às vezes depois até vou receber mensagem ou no Insta, alguém, mano, parei lá, ou nem te conhecia, ou ainda não te tinha visto e gostei, ou... E por norma, o sabor até é melhor quando vem de alguém que não é mesmo tipo do estilo, ou que não, por norma, não ouve o estilo, mas...
1: E que gostou.
2: Porque a cena ao vivo é bem importante.
1: Faz toda a diferença, faz, é que é mesmo totalmente diferente.
2: Já me aconteceu acabar a ver um artista ao vivo que eu nem conhecia, nem tinha visto nas redes sociais, nem tinha ouvido música dele, mas a primeira vez que eu ouvi foi logo ao vivo. Ou seja, a primeira impressão, se for boa, logo ao vivo, depois é meio caminho andado para a malta gostar. E se calhar volta e meia até já vais dar por ti de vez em quando a ir ouvir aquela música,
1: ouvir.
2: Porque ouviste no espetáculo e ela por acaso até já está na internet, foste procurar e volta e meia vais querer ouvir aquela música. E o espetáculo live é bem importante nesse aspecto.
1: Pois,
2: a gente consegue se dar mesmo a mostrar o que é que estamos a fazer.
1: O que são, não é? Yeah. Eu já me aconteceu por acaso ter artistas de portugueses bastante conhecidos que eu dizia, opá, não vou lá, mas ter que ir em trabalho e ao estar lá acabar por gostar e dizer ganda espetáculo.
2: Yeah. Também já me aconteceu, pá, mas mesmo às vezes malta tipo do nosso género, do rap, malta que um gajo ainda não conseguiu ver. Olha, por acaso agora na feira tivemos aqui o Prof Jam, eu ainda não tinha visto o Prof Jam ao vivo, pá, e curti bué do concerto do gajo, foi top. Acho que até foi a segunda vez com aquele formato novo de espetáculo e curti bué. Às vezes, como o Simão costuma dizer, a prata da casa não faz a
1: festa. Não faz milagres, não.
2: É pá, mas às vezes deviam dar um bocadinho
1: mais oportunidades.
2: Oportunidade à prata da casa.
1: Aqui na nossa cidade, já tocaste, já cantaste.
3: Eu vou dizer o que acontece lá para nós, no Brasil. Eu morei no Rio de Janeiro. E no Rio tem uma associação de rap, que é a FEBARGE. Então toca desde o pequeno até o grande. Toca Marcelo D2. E depois está tocando um menino que está lá fazendo rap em casa.
2: Só 50 amigos é que conhece.
3: E vai lá. Yeah. E estão dividindo o mesmo microfone, estão dividindo o mesmo palco.
2: Isso é bem importante.
3: E isso tem gente do Brasil, mas também vem gente de fora. Então aquilo está sempre cheio, o preço é acessível para você entrar. E a bebida é acessível, tudo lá dentro é acessível. E é um ambiente amigável.
2: É mesmo um espaço de cultura.
3: É um ambiente amigável. É muito bom. Eu, das festas que eu fui no Rio de Janeiro, essa foi a que eu mais frequentei. Porque aquilo tinha de tudo. Todos os dias era música boa. Música boa, conhecendo músicos bons. E depois ter acesso, é como eu disse, o pequeno ter acesso ao grande.
2: Yeah,
3: e o grande depois tá ali no meio do povo, falando, trocando ideia. E acho que aqui, talvez...
2: Porque depois não é só a oportunidade de espetáculo que se dá. É a relação pessoal que as pessoas depois vão formar, tipo no backstage, com uma troca de conversa ou uma troca de contacto.
1: Só que sabes que... Nem todos os artistas, atenção, não estou a dizer isto todos, mas a maior parte não lhe apetece essa troca de conversas. Vai lá, vai atuar
2: e vai-se
1: embora.
2: E
1: vai-se embora.
2: Percebe, direito.
1: Pronto, e às vezes é um bocado cansativo para eles porque se deslocam de um lado para o outro, mas para nós também é. E acontece muito isso. Como são, ou consideram-se às vezes um bocadinho mais importantes, não sei o que é que se passa muitas das vezes na mentalidade, não estou a falar só de artistas, estou a falar no geral. Isso acontece frequentemente e é uma pena, por exemplo, na nossa cidade não darem. Graças a Deus que o nosso programa Arte em Banda Larga está a dar voz, está a dar voz a estes artistas, porque nós temos artistas muito bons e vale sempre a pena conhecê-los e ver o projeto deles, porque não conhecemos toda a gente, não conhecemos todos os estilos de música, não gostamos sequer de todos os estilos de música, e aqui sim nós damos voz a eles todos.
2: Sim, senhor.
1: Sim, sim.
3: E apostem nesses artistas, apostem neles.
1: Por isso, nossa cidade de Évora, peguem nestas pessoas. Não é irem. Vem a Feira de São João, eu sei que é muito bonito. Isto é uma crítica construtiva. Eu sei que é muito bonito ir buscar artistas de fora, que toda a gente conhece, porque enche mais, mas os concertos são gratuitos na Feira de São João. Por que não dar voz aos nossos? Que temos muitos.
2: Pode-se meter o artista pequeno a abrir o artista grande.
1: Exatamente, por exemplo. Mas eles já metem, têm ali um palco ali mais jovem. Mas acho que era muito mais importante apostar nos nossos artistas locais.
2: Sem dúvida nenhuma.
1: Pronto, façam isso.
2: O artista local não te vai lá, se calhar, meter 1000 pessoas à frente do palco. Mas daí a também estar a dizer.
1: Mas é gratuito, não é? É uma coisa que é gratuito, pode chamar mais pessoas, pode haver um consumo maior de bens essenciais ou não essenciais na feira, porque há muita cerveja e a cerveja não é um bem essencial. Se bem que é hidratante.
2: Mas por exemplo, às vezes a minha questão é, porque é que nós temos um palco principal de feira que simplesmente dá uma atuação por noite?
1: Exatamente.
3: Exato, exato.
1: Exatamente.
2: Tipo, o artista grande vai começar às 10h30, não é? O artista grande podia começar às 11h30 e haver um artista da terra mais pequena a abrir aquele palco das 10h30 às 11h30.
1: Ou até poderia começar mais cedo, porque as pessoas depois, por exemplo, durante a semana depois trabalham, depois não lhes apetece ir, depois estão cansadas. Epá, haver ali um bocadinho, dá para todos. Eu continuo a dizer e a pensar que dá para todos. Não podemos pensar que aquele quer mais que eu ou o outro vai fazer melhor ou pior. Isto dá para todos. O mundo é muito grande e cabemos lá todos. E há um bocadinho para cada um. Pronto. Por isso, somos uma coisa assim minúscula. Apostem nos nossos artistas e liguem-nos 266-708-732.
2: Façam umas perguntinhas à gente, malta.
1: Façam umas perguntinhas.
2: Ou nem que seja aqui nos diretos.
1: Exatamente.
2: Ou telefone,
1: temos a Tininha a ver, temos a Clara. Temos a Marina. Quem é que está a ver
2: aqui?
1: Aí no teu?
2: Tenho a Joana.
1: Ninguém comenta?
2: Tenho o Nuno, tenho o Cachapa.
1: Hoje não mandam beijinhos, hoje não mandam beijinhos para nós. E liguem-nos 266-708-732 para ouvirem o Rafa a cantar. Sintonizem os vossos rádios, o vosso Google, como quiserem, porque o que sai aí para fora, o que sai daqui dos nossos estúdios, é só a nossa voz. A música de fundo que está a passar aqui atrás de nós não se ouve aqui no direto, não se ouve a música que está, os artistas, o baterista, o pianista que está a acompanhar, porque está a sair só aí no 103.2. Por isso sintonizem.
2: Sintoniza.
1: Temos mais um bocadinho aqui antes do nosso intervalo. Vamos fazer um pequeno intervalo. Vocês continuem aí connosco, porque nós voltamos já, só falta um bocadinho, e vamos falar mais um bocadinho sobre o teu percurso. Porque começaste a escrever e a gravar muito, muito novo, com apenas 15 anos, como já tínhamos mencionado lá atrás. Já falaste que o que despertou a tua paixão foi teres ido ao estúdio lá daquele teu amigo.
2: Yeah.
1: E para além dessa paixão de teres desse estúdio, o que é que te chamou mais a atenção? Porque tu viste ali aquilo, mas tu ficaste um bocado deslumbrado. Mas não foi aquilo depois que...
2: A cena foi que depois, com o trabalho, com a pesquisa, principalmente do rap Tuga, quando eu comecei a descobrir o que é que o Sam daqui já tinha feito, tipo, uns anos antes de eu ter descoberto o rap, quando comecei a descobrir, tipo, os cabeças grandes do rap Tuga e comecei a consumir, porque depois, assim que ouvi alguns nomes, comecei a consumir, tipo, diariamente. E foi também perceber o que é que a nossa língua portuguesa dá para dizer de bué de maneiras diferentes. E os esquemas rimáticos também me fizeram interessar bué. Como é que a gente pode, se calhar, até rimar palavras que elas escritas não rimam, mas consoante a maneira que a gente as vai dizer, elas rimam. E todo esse puzzle, esse lego da escrita, quando comecei também depois a ter mais boa vontade com a escrita, não sei só aquilo, olha, eu quero dizer isto, mas a maneira como é que o vou dizer e transportar isso para depois para uma batida, até fazer uma música que eu diga assim, é pá, vou ouvi-la daqui a um ano e ainda vou gostar de ouvir, porque aconteceu bué, a gravei hoje e 2 meses depois já não queria ouvir.
1: Tu tens facilidade em fazer uma rima assim do nada?
2: Uma rima assim do nada, podemos fazer.
1: Podemos fazer, olha, foi um desafio para ele. Agora.
3: E essa básica que eu desligo ou não? Isso aqui é.
2: Esta até não faz mal.
0: Yeah.
1: Vamos lá ver o que é que vai sair daqui. O que é que eu fui pedir? O que é que eu fui inventar? Agora ele está a pensar, está a meter as ideias em ordem. Olha, qualquer coisa aqui que tenha a ver com rádio, connosco, uma coisa assim.
2: Tipo, rádio, telefonia, Carla Vila Nova, ambiente é bom com o Ivan, ninguém estrova. Estou a beber uma água porque não tenho jola. Se calhar quando sair daqui vou, mas é beber uma Coca-Cola.
1: Olha, bebam Coca-Cola, já sabem. Bebam Coca-Cola, porque antes das 10 da noite não se pode falar de bebidas alcoólicas na rádio. Também ninguém sabe o que é uma jola, por isso bebam Coca-Cola ou uma jola que está calor, está muito calor. O Nuno Ventura também nos está a ver. Beijinhos para o Nuno, beijinhos para todos os nossos ouvintes lá em casa, para quem nos vê nos diretos. podem ainda ligar 266-708-732. Vamos entrar no intervalo daqui a um bocadinho, ainda temos aqui um mais.
3: Acho que podia cantar mais uma aí para nós antes do intervalo, não?
2: Bora.
1: Dá tempo?
3: Dá.
1: Cantar mais
3: Tem
1: uma?
3: Tem 5 minutos ainda.
1: Então vá, olha, em casa, sintonizem os vossos rádios, sintonizem o vosso Google na radiofonia do Alentejo online, que é para conseguirem ouvir a música. Porque de outra forma vocês não conseguem ouvir a música, só conseguem ouvir a voz dele e não é a mesma coisa, garanto-vos. Exatamente. O que é que aquilo está ali a fazer? O que é que ele está a estragar?
0: Let's go. Qual é que é esta, Ivan? Carta aberta.
1: Carta aberta
0: é o som que dá single ao próximo álbum. Chama-se Carta Aberta. Vamos dropar aí.
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0: 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DJ Sims, beat do DJ Sims.
1: Carta aberta.
0: Yeah.
1: Esta carta aberta, depois de um caminho certo, encontraste o teu caminho certo. Porquê uma carta aberta? Abriste, achas que abriste tudo o que tinhas para dar lá para fora?
0: Por acaso há bocado eu estava a falar disso com o Ivan.
1: Mas não vamos falar agora, falta um minuto para o intervalo. Vais pensar na tua resposta. Porque queremos saber o que é essa carta aberta e também queremos saber o que é o FR. Porque eu não me esqueci e de certeza que aí em casa se calhar também. Ah, não, porque nós falámos antes de entrar no ar.
0: Vai ser certo. Mais simples daquilo que tu estás a pensar.
1: É sério. Eu pensei logo em francês, qualquer coisa assim. Por isso, liguem-nos na segunda parte, quem não nos ligou na primeira, liguem-nos na segunda, 266-708-732, programa Arte em Banda Larga. Vamos fazer um intervalinho, vão ouvir durante o intervalo aqui umas musiquinhas do nosso Rafa, o nosso convidado especial, e voltamos já, não saiam daí dos nossos diretos. Até já!

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1: São 19 horas.
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0: 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Um beijinho para a Crisália, que entrou agora no meu direto.
2: Olá, Crisália.
0: Braço no ar. E temos connosco o nosso convidado, o Rafa. E estávamos aqui a meio de uma conversa e ele tinha aqui uma resposta por dar, e que tem a ver com a música, com a última música que ele cantou, Carta Aberta, que eu perguntei-lhe se depois do caminho certo se veio a Carta Aberta, e já sei que houve aqui umas certezas pelo meio. Yeah, explica lá para casa o que é que foi a Carta Aberta.
2: Depois do EP Caminho Certo, como eu estava a dizer há pouco, em 2024, só lancei praticamente um single durante o ano inteiro, porque preferimos, e não foi uma questão de preferência, foi uma questão de
0: opção
2: de estarmos um ano a trabalhar em estúdio, a armazenar material, e passado um ano tinha com o Simão cerca de já 14 músicas, e nós começámos a olhar, e eu sempre dizia ao Simão, se calhar encaixamos as 14 no álbum, não encaixamos, se calhar as 14 já ia ser demais, até que chegámos àquele ponto de não, vamos lá aqui, tipo, ou por a minha conversa na música, ou em termos sonoros, ver o que é que temos aqui mais equiparado destas 14, e porque não um EP, e porque não no ano a seguir um álbum. E então acabámos por fazer isso, e do caminho certo veio Certezas, que é uma vibe muito mais introspectiva, mas agradável, ou seja, disse coisas introspectivas minhas, mas de uma forma já um bocado mais leve do que o que se calhar tinha dito no caminho certo, e ao mesmo tempo começa a nascer o Carta Aberta, ainda se calhar sem a gente ter percebido que iria virar o álbum Carta Aberta, em que a nossa abordagem, tanto de instrumentais, tanto como a minha conversa, é um bocado mais agressivo, porque tipo, fiz o caminho certo, precisava de assentar algumas ideias, depois os Certezas vieram confirmar ideias. E no Carta Aberta já me estou um bocadinho a borrifar, tipo.
0: E vai tudo.
2: Se alguém vai não gostar, ou se vai meter carapuça de alguma coisa que tenha sido ali dita, tipo, whatever, é Carta Aberta mesmo, é mais clean.
0: É o quê?
2: Mais limpo que isto, só mesmo algodão.
0: E nunca pensaste cantar outro tipo de música, outro estilo musical?
2: Não.
0: não mesmo, mas não te identificas?
2: Não é questão de me identificar. Acho que, por exemplo, a gente no rap, eu não precisei de fazer aulas de canto para saber, para conseguir rimar aquilo que estou a fazer, né? E se calhar no outro estilo já teria de ser isso. E acho que o rap foi mesmo tipo o primeiro que já. Yeah,
0: É isto que eu quero.
2: É aqui, é isto.
0: Certezas.
2: Apesar de, tipo, de eu também consumir bué outros estilos de música, não é? Mas
0: quem é que te inspirou?
2: Quem é que me inspirou? Nesta altura inicial que estávamos a falar há bocado, bué da malta que convivia comigo ali, o grupo de amigos. Depois, um bocadinho já mais velho, surgiram nomes aqui na cidade, tipo, a fazer rap, que também se tornaram referência, o Volas, tipo, é se calhar um nome um bocado incontornável para qualquer rapper da cidade. Acho que ninguém pode dizer que o Volas não foi uma influência para toda a malta que faz rap. A nível nacional, se calhar vou estar aqui a dizer um nome ou dois tem de ser, mas na verdade foi, porque eu na altura consumi mesmo bué Sam daqui, tipo, fui ouvir o que ele já tinha lançado, mesmo os álbuns dos instrumentais, E foi ali através dele é que deu para perceber mesmo, bem, é, fogo, a nossa língua dá mesmo para
0: fazer muita
2: fazer
0: coisa,
2: né? Mesmo das cenas, isto está. E mais. NJ, estava a dizer aqui nesta altura também, até hoje eu curto bué e continuei a acompanhar a cena do gajo. Epá, e depois foi perceber que a música, tipo, nem sempre vai, eu nem sempre vou fazer música quando eu quero. Tipo, às vezes não, tipo, não sai, ou sai, mas eu estou naquela, já estou a fazer, mas isto vai ficar aqui para mim. E depois há aquelas vezes que, tipo, como é que isto aconteceu? Como é que acabei de escrever uma música bué da boa, tipo, em 30 minutos, que se vai traduzir em 3 minutos, mas não sei, às vezes a cena flui, epá, e aprendi a tentar aproveitar ao máximo, tipo, quando flui. Em vez de eu me estar a preocupar, porque houve uma altura do processo que era estúdio, temos de fazer, temos de fazer, temos de fazer. Depois houve alturas.
0: E agora já deixam fluir.
2: Yeah, e hoje em dia é do género. Hoje em dia até posso ir para o estúdio e simplesmente não vou fazer nada. Ou posso chegar ao estúdio com a ideia de não fazer nada, só quero lá estar uma beca com a malta, passámos um bocado de tempo. E a seguir.
0: Beber umas olas?
2: Yeah, e às vezes a seguir acabo por sair do estúdio com mais uma música feita e foi ali tipo. Ninguém não estava combinado e saiu. E o processo depois também vai mudando. A gente depois começamos a ganhar mais boa vontade e a perceber também o que é que eu quero principalmente dizer e como é que eu quero dizer, para que caminho é que a gente vai. E acho que depois o rap tem isso bom, porque, por exemplo, é o mesmo género, mas o Certezas acaba por ser um EP um bocado mais fofinho, estás a ver? E é rap na mesma, é hip hop na mesma. E o Carta Aberta é rap e hip hop na mesma, mas acaba por ser uma abordagem um bocado mais áspera. Mas o género é o mesmo.
0: O género é o mesmo. Tu quando escreves uma música, estás num momento, por exemplo, se fores escrever uma música mais agressiva, podemos dizer que tu nesse momento estás uma pessoa mais agressiva ou mais chateado com a vida, ou tens algum motivo pessoal que te faça escrever essa música?
2: Acho que isso acontece com todas as músicas. Mas, por exemplo, hoje em dia também vou muito no que é que aquele instrumental me diz. Ou então também posso chegar ao estúdio chateado com alguma coisa.
0: E sai uma carta aberta.
2: Tipo, siga.
0: Yeah. E não, volta a dar. Carta aberta, yeah. Carta aberta. Eu falo nisto porque normalmente os artistas, principalmente os últimos convidados que nós cá temos, isso é tudo um bocado assim muito romantizado, e quando escrevem, a maior parte das vezes é porque ou se chatearam com a namorada ou foram deixados. Okay. Vão sempre buscar ali qualquer coisa que os inspira para escreverem aquela letra.
2: Quando escrevo, se calhar, assim, uma coisa mais dura, se calhar até às vezes peguei numa situação que nem aconteceu comigo, mas ou eu presenciei tipo a situação, ok, não aconteceu comigo, mas é pá, vou pegar naquilo. Ou então às vezes posso ir para o estúdio com um tema que, olha, hoje pá, aconteceu isto ontem. Isto era um bom tema aqui para abordar e olha, vai ser hoje. Mas por norma isso acontece menos vezes. Tipo, vamos para o estúdio mesmo de freestyle, lifestyle,
0: é o que sair.
2: É para onde vai.
0: E não entram ali um bocado em discordância?
2: É pior.
0: Nunca?
2: Por norma não há discordâncias.
0: Não acontece.
2: Por norma não. Trabalhamos juntos em equipa. Pá, e por norma não. Temos opiniões diferentes. Às vezes trocamos ali ideia, mas acho que neste momento estamos naquele ponto que quem está a acompanhar o nosso processo de estúdio, de criação, o que nos interessa mesmo é que o resultado final seja mesmo o melhor. Tipo, quem teve a mão naquilo, tipo, teve de ser para melhorar, estás a ver? E porque isso depois eleva bem o produto final. E depois temos outra cena que é, a gente estamos a trabalhar em estúdio 1 ano, 2 anos, 3 anos, 4 anos, com a mesma pessoa. Por exemplo, com o Simão, a gente já tinha trabalhado algumas vezes o Cypher aí, acho que é 2020, mas nós já tínhamos trabalhado como Flash Rap umas colaborações com ele em 2018, mas foi ali casos pontuais. E eu, depois de lançar O Caminho Certo, pensei mesmo, pá, estou cansado de andar no YouTube à procura de instrumentais, eu preciso de um produtor, preciso de alguém que esteja comigo em estúdio a produzir. Como já conhecia o Simão, já frequentava de vez em quando o estúdio dele, falei com o Simão: Simão, tens tempo? Tipo, tenho ideia de fazer acontecer assim, assim, assim. E o que se tornou uma relação de música, passado 2-3 anos já é uma relação mais de amizade. Também, estás a ver? E depois, com a consistência do trabalho, vem o fortalecimento da
0: amizade. Já se conhecem, já sabem o que é que um vai fazer, o que é que o outro vai dizer, e conseguem conjugar tudo e não se chatearem.
2: E depois, já temos aquela amizade do género. Às vezes acontece um problema qualquer, já não vamos lá só por causa da música, já desabafamos o problema, ou ele já é pai e diz alguma coisa, conta alguma coisa que aconteceu com os putos, e depois olhamos para trás, é pá, comecei a vir aqui quase mesmo só para fazer música e já tenho aqui um amigo com que eu posso desabafar qualquer cena que possa ter acontecido e que eu preciso dele ali. E tanto que a gente até costuma dizer que a cadeira do Simão lá no estúdio é tipo a cadeira do psicólogo.
0: Valorizem as amizades, porque as amizades servem para isso mesmo. Para a psicologia. As amizades. E não só, não é? O cubano. Teve um papel muito importante na tua vida, né? No início da tua carreira. E o que é que aprendeste com ele?
2: Com o cubano aprendi, principalmente a não desistir. Tipo, se a gente realmente quiser alguma cena, ele mostrou-me sempre isso. Tipo, por mais que fechem, mais que hoje estejam-te a fechar esta porta,
0: abre-se uma janela a seguir.
2: Vai tentar abrir a janela ou outra porta no dia a seguir. E acho que foi das cenas mais... Tanto que hoje em dia estou aqui, estás a ver? Desde aí a malta se calhar afastou, dispersou, mas a música tipo manteve-se sempre. E eu, apesar de ter estado aí uma altura se calhar um pouco mais parado, mas tive sempre a fazer. Mesmo que não lançasse, tive quase sempre a fazer. E aprendi bem isso com o cubano. O gajo é bué teimoso nesse aspecto do tipo, queres? É impossível, não é impossível. Pode dar trabalho, mas trabalha-se. E acho que esse deve ter sido dos pontos mais fortes que tirei.
0: Que o cubano, se tiveres a ouvir, aí no direto, liga e fala um bocadinho com o Rafa, 266-708-732. Estamos em direto na minha página pessoal do Facebook e na página do Instagram do Rafa. Por isso, sigam-nos nas redes sociais, ouçam que vale sempre a pena ouvir o que estes artistas têm para nos dizer e para vos dizer a vocês. E é importante de dar-lhes voz. Se pudesses voltar a falar com o Rafa de 2010, que conselho lhe darias?
2: Essa pergunta é difícil.
0: Já me travaste. Olha.
2: Se pudesse voltar a falar com o Rafa de 2010, que conselho é que lhe daria? Eu acho que lhe dizia, tipo, seja na música, seja no que for, enquanto sentires que faz sentido, continua. Fazeres o que fazes, tipo, continua.
0: O que é que mudou de lá para cá? O que é que mudou o Rafa de 2010 e o Rafa de 2026?
2: Mudou, cresceu. Em 2010 tinha 3, nem sei, tinha 15 anos.
0: Eu nem sei, tanto faz.
2: Tornei-me homem, apareceram as responsabilidades da vida normais. E mais importante, tipo, é que acho que a minha mãe tem orgulho em mim todos os dias, por isso.
0: Os teus pais sempre apoiaram esta tua... Nunca sempre, disseram, sempre. Não, filho, não faças isso.
2: Não, por acaso sempre tive bué da liberdade deste puto. Os meus pais, tipo, nunca cresci, os meus pais são separados, mas acho que tive isso de bom. Tive sempre bué da liberdade. E a minha mãe e o meu pai sempre disseram, se é isso que gostas...
0: Nós apoiamos até ao fim.
2: Mesmo
0: que não apoie, não há nada a fazer, né? É aceitar. Tu podes não concordar sempre com qualquer coisa na tua vida, seja uma opinião, seja uma maneira de estar de outra pessoa, mas só tens que aceitar. Né? E eles aceitaram.
2: Eles aceitaram sempre. Então,
0: porque em 2019 o coletivo Flash Rap, lançaste uma mixtape homónima, consolidando o nome do grupo na cena do rap alentejano, atuando em diversos palcos da região. Há bocado falámos em Évora, nunca atuaste?
2: Em Évora já atuei quase em todos os sítios possíveis.
0: Num palco principal?
2: Num palco principal não, mas pá, tudo o que era palco secundário, conseguimos estar um ano no palco secundário da Queima das Fitas, palco jovem da Feira de São João, temos tentado, pá, desde nos últimos 3, 4 anos, tentado sempre. Harmonia, já tivemos Harmonia, pá, houve a altura da Praxis, houve a altura de outros bares que já fecharam, mas que a gente também ainda conseguiu atuar. Tínhamos o Keep, por acaso o cota careca do Keep era bué da ficha, o gajo abria-nos sempre a porta para a gente fazer acontecer, independentemente da casa que está vazia ou está cheia.
0: Por normal, o que importa é ir.
2: Yeah, mas o gajo tinha sempre a porta aberta para nós e então fizemos acontecer algumas cenas lá. É pá, okay, que se me perguntas o que é que falta na cidade, é pá, se calhar o palco que falta na cidade. É pá, um palco principal na Feira de São João.
0: Ou na Praça de Giraldo.
2: Ou na Praça do Giraldo. Normalmente às vezes há aí uns eventos de vez em quando.
0: Quem nos está a ouvir aí em casa que tem essa capacidade, lembrem-se do Rafa, que ele quer atuar na Praça do Giraldo. O flash rap continua a ser uma parte importante da tua identidade artística. E o que representa este coletivo para ti?
2: O coletivo como... Atualmente estamos um bocado, tipo, como se diz, em águas de bacalhau. Pá, a malta vai crescendo. Segue caminhos diferentes. Mas o coletivo foi bem importante. Foi bem importante porque nós passávamos bué horas, bué dias seguidos em estúdio, horas e horas e horas, maluqueiras, a fazer música. E o coletivo, na altura, deu-me o saber estar em estúdio com mais do que o cubano, que já estava sempre, ou com mais que o Milton, porque nós tivemos
0: pessoas diferentes, personalidades diferentes.
2: Nós tivemos uma altura que éramos 5, estávamos sempre no mínimo 5 em estúdio, e aprender aí tipo a divergência de um, ou conhecer aquele, tipo até onde é que posso pisar ali.
0: E é melhor calar-me agora.
2: Mas ao fim e ao cabo, tipo, darmos-nos todos bem. Epá, e demos, como flash rap, demos bué concertos aqui nos palcozinhos mais pequenos da cidade, e também deu um bocadinho aquele calo de subir ao palco a primeira vez e quê.
0: Sentiste todos, aquele...
2: sem ser sozinho.
0: Aquele nervoso miudinho.
2: Se bem que isso agora depois voltou a acontecer, que a partir do momento que quando comecei, estive aí quase um ano, tipo antes de 100, ali águas de bacalhau, mas depois pensei, népia, vamos lá voltar à carga a sério nisto, que foi quando comecei a apostar mesmo nos projetos a solo, para depois também ter trabalho para levar para o palco a solo. Que acho que isso também foi uma cena bem importante, conseguir subir ao palco, estar no palco sozinho, para quem estava sempre com mais 4 manos, mais o DJ, nunca estava sozinho. E então, lembro-me bem, o primeiro concerto sozinho, tipo, tentar ocupar o espaço todo sozinho.
0: E o que é que eu vou fazer agora?
2: Tinha-me ali um bocado de coisa.
0: Onde é que são as minhas bengalas?
2: Mas até hoje em dia, tipo, cada vez que subo no palco, é pá, se calhar ali os primeiros 2 minutos, 3, há ali aquele nervosinho, mas depois um gajo assim que relaxa, está-se bem, e é mesmo aproveitar. Aprendi a desfrutar uma beca mais do espetáculo, da hora do espetáculo, que às vezes até dizia à malta, tá, às vezes um gajo está aqui, quando dou por mim já passou 40 minutos e quando dou por mim já acabou, e depois parece que estava tão
0: concentrado
2: em não falhar, em a cena correr bem, que depois ao final do coisa, epá, nem desfrutei bem da cena. E então ultimamente já tenho aprendido também, mesmo que haja um errezinho aqui ou um errezinho ali, não estar tão tenso e relaxar
0: e
2: aproveitar mesmo ali aquela horinha, porque aquela horinha é bué da boa.
0: E achas que crescer em grupo tornou-te um artista melhor do que se tivesse seguido sempre a solo?
2: Acho que
0: sim. Como estavas a falar de...
2: Acho que sim, porque lá está, acabamos os anos todos que tivemos de coletivo em estúdio, todos sempre a trabalhar, se calhar permitiram-me depois chegar a uma parte a solo já com uma bagagenzinha um bocadinho maior, mesmo de horas de estúdio, de gravação, dos concertos, do que se eu tivesse feito sempre esse caminho sozinho. O que é engraçado é depois, quando a gente se dispersa ali um pouco, eu faço o caminho certo praticamente todo sozinho. Tipo, o processo criativo do caminho certo foi mesmo sozinho. A única pessoa que ouvia aquilo que se estava a fazer era o produtor, porque ele mandava umas batidas e gravava vozes, mandava para trás, ele mexia, e o André e mais um amigo ou dois meus que não fazem rap, mas gostam e pá, fazem bem o acompanhamento do processo criativo. Apoio. Em estúdio, estão sempre aqui. E mesmo o processo de escrita, tipo, eu se não estivesse sozinho em estúdio não escrevia. O caminho certo foi um bocado assim, foi ok, vou fazer, mas enquanto estiver a fazer, eu não, é tipo, não quero a opinião de ninguém, tipo, nem vou mandar para ninguém para me dizer, mano, ouve lá e diz-me lá o que é que achas, porque eu já tinha feito isso anteriormente e às vezes, consoante opiniões que depois recebia, ia contornar ali algumas coisas, e aquele decidi mesmo, não, este vai ser o que senti,
0: o que escreveste, é isto, não é a opinião dos outros.
2: E este vai ser isto. E depois aconteceu, depois do projeto estar feito, gravado, é que eu comecei do género, ok, quais é que são as 5 pessoas que a opinião delas é mesmo importante, vou-lhes mostrar. E as opiniões foram bué da boas. Foram bué positivas. E eu fiquei naquela, olha, troquei aqui umas peças do processo e correu bué da bem.
0: Então achas que quem diz isto, o mesmo espírito de amizade e entreajuda desde os primeiros tempos, porque há bocado falaste um bocado que se foram afastando, né? Porque cada um tem o seu caminho, e que já não é igual ao que era inicialmente, mas achas que o espírito de amizade e entreajuda continua?
2: Tipo, se algum deles ligar a dizer que se passou qualquer coisa, se eu conseguir ir a correr, tipo, a ajudar, eu vou. Se acontecer ao contrário, acho que também vai acontecer o mesmo. Porque lá está, nós antes de fazermos a música juntos, nós já éramos amigos. Nós já nos conhecíamos, andámos juntos à escola, eu e o Bicho, neste caso, o Sobral também. E depois de haver ali amizade, foi quase do género. Porque é que estamos cada um a fazer... Já somos amigos, porque é que estamos cada um a fazer música no seu quarto, se a gente se pode juntar todos...
0: Na sala,
2: estás a ver...
0: E onde é que estão estes amigos que não nos ligam? 266-708-732. Mas liguem, falem connosco. Elogiem este rapazinho que ele está a falar tão bem de vocês. E isso até me parece mal a mim. 266-708-732. Ivan, tu não querias fazer uma pergunta?
1: Olha, o meu mic estava até desligado aqui. Eu estou apreciando vocês dois aqui. Mas eu... Eu tenho, pronto, queria saber de você, assim, sobre o Spotify, as redes, distribuições, assim, acha que isso te ajuda hoje em dia? Ou acha que às vezes dificulta um pouco da tua música aparecer, pra música tá tocando na rádio, pra música atingir as pessoas? Tu acha que esse veículo de distribuição, ele ajuda no teu caminho?
2: Eu acho que sim, acho que ajuda... E era aquilo que a gente também estava a falar um bocado há bocado. Criam-se canais novos de anunciar a música, de canalizar a música, de se consumir a música. Eu acho que as plataformas são, tipo, vieram dar uma via nova de condução. Eu até costumo, às vezes a gente até tem essa discussão que, estamos no meio de um grupo de amigos e eu sou aquele gajo que diz sempre, manos, eu não pago o Spotify porque eu sou do tempo do YouTube, eu gosto é do YouTube, e depois dizem-me logo, a malta ali com menos uma nota que é Spotify, só o Spotify. Acaba depois também por ser quais é que são as plataformas que a malta usa. Epá, mas eu acho que ajuda. Por exemplo, eu tenho malta que me diz, mano, tens de meter este som no Spotify porque eu não uso YouTube. Estás a ver? Vai depender de também uma beca de quais são as plataformas que as pessoas usam. Mas eu acho que ajuda.
1: Boa.
2: Eu acho que ajuda, tanto que nós.
0: Não era essa a tua pergunta?
1: Não era
0: a diferença. Para ele explicar qual é que era a diferença.
1: Boa. Para explicar aqui, bro, para os ouvintes, é o trap e o rap. Pronto, se existe aí uma diferença de gênero, ou o trap é uma evolução do rap, nessa linha de pensamento, assim.
2: Disseste certo, eu acho que se calhar pode ser uma evolução do rap, mas acho que conseguem andar bué da bem de mãos dadas, tipo, porque estão... acho que usando aqui uma expressão, acho que são farinha do mesmo saco, ou seja, estão no mesmo círculo. apesar de terem algumas tonalidades diferentes, mas acho que se calhar o trap até foi mesmo uma evolução do rap. Acho que sim.
0: E se fôssemos ouvir mais uma musiquinha? Porque ainda temos aqui muito para falar e o tempo já está a ficar muito curto, porque parecendo que não isto passa a correr e
2: estamos
0: quase a 20 minutos para terminar o programa, mas eu queria-te fazer aqui mais uma data de perguntas, mas ainda quero ouvir mais duas músicas tuas, por isso vamos arrancar com mais uma música que vai ser Escolhas.
2: Faz parte do álbum Carta Aberta também, produzido pelo DJ Sims. Esta ainda não está disponível, mas até final do ano acho que vai estar.
0: Estão a ver uma novidade aí para casa, uma novidade exclusiva só para vocês, para os ouvintes da RTA. Depois não digam que a gente não dá coisas boas.
2: Yeah. 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
2: 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DJ Sims no beat. Yeah.
0: Escolhas. Fizeste uma escolha na tua vida, né? E antes de continuarmos a falar da tua escolha, quer saber o que é o FR? Porque eu vou acabar o programa e o não sei o que é o FR.
4: O FR é simplesmente as siglas de Flash Rap.
0: Ah.
4: Eu disse-te que ia ser muito mais simples do que aquilo que tu estavas a imaginar.
0: Ah.
4: E nós na altura...
0: Eu pensava já que íamos pôr de país.
4: Na altura que estávamos
0: FR
4: mesmo...
0: França.
4: Na altura que estávamos mesmo, tipo... Todos os dias a bombar. Todos nós tínhamos, tipo, o nosso nome de Instagram. Era o nosso nome, _ FR. A marcar quase.
0: Tinham todos.
4: Yeah. Era tipo.
0: É tipo uma assinatura vossa.
4: A minha crua é aquela, estás a ver? FR. E então todos tínhamos assim. Eu mantive e mantenho. Whatever. Já é uma cena que.
0: Os outros escolheram não manter.
4: Não, há malta que se calhar ainda tem, há malta que se calhar já ainda tem. É o que é, está-se bem. A gente, o que me interessa a mim é que a gente reúne-se à mesa, comemos, bebemos, continuamos a nos a dar bem.
0: Já vem outra vez, olha.
4: E está-se bem. Yeah.
0: Olha que giro. Como é que tu tens visto a evolução do rap português desde que começaste? Uma vez que acabaste de cantar uma canção onde falas de escolhas, e tu escolheste representar o rap português, como é que tu tens visto a evolução dele desde que começaste?
4: Epá,
0: desde o outro, o Rafa lá atrás, o pequenino.
4: Acho que a evolução tem sido bué da boa.
2: Se a gente for pensar assim, na altura, se calhar, que eu comecei, tínhamos, se calhar, tipo 50 manos em Évora a fazer rap. Se calhar hoje em dia temos 200.
0: A sério, ah, olha, não fazia a mínima ideia. Porque é, como eu te disse inicialmente, pronto, não é um estilo de música que eu ouça, e não fazia, acaba por me passar um bocado ao lado.
2: Temos bué da malta mesmo a fazer em Évora rap. Atualmente Évora está bué saudável de rap, bué saudável de rap. Tem a malta mais velha que se calhar tinha as botas penduradas a uma beca, voltou à carga.
0: Acham que acabam por se incentivar uns aos outros.
2: Yeah, hoje em dia mesmo, bué, malta que se calhar há 10 anos a gente, como éramos, de grupos diferentes.
1: Era isso que eu ia perguntar, se tinha uma união entre vocês, assim, se vocês.
2: A coisa antigamente, e se houver aí malta aí a ouvir, eles não vão deixar mentir.
0: Liguem, 266-708732.
2: Antigamente a malta fechava-se uma beca de tipo, eu sou deste grupo, estás a ver? A gente cruzava-se aí na rua, falávamos, nos cumprimentávamos-nos. Mas não partilhávamos estúdio. Hoje em dia, o Simão até acaba por dizer isso, hoje em dia a gente chega a estar no sistema intravenoso, tipo, com 5 pessoas de 5 grupos diferentes. Estás a ver? Também crescemos nesse sentido do género. Mano, caga lá naquele stress que houve.
0: Tipo, pode dizer isso,
2: desculpem lá, mas.
0: Esquece, deixa para trás esse stress.
1: Então,
2: e hoje em dia há boa união. Boa união.
1: Então o que vocês precisam é de um espaço, porque se tem 200, cada um leva 2, vocês já têm a casa cheia.
2: O que é que acontece? A malta acaba por. Por exemplo, eu tenho o meu estúdio em casa, no sistema, o Sims tem o estúdio dele. A gente acabou quase por. Todos têm quase o seu home estúdiozinho em casa. E depois acabamos por juntar aqui ou aqui. Eu hoje em dia tipo, vou a estúdios de malta que não é nem flash rap, nem é sistema intravenoso, mas é malta aqui de Évora, Chaparro.
0: Não há rivalidade.
2: A cena deles, hoje em dia estamos mais todos tipo, para elevar o nome da cidade do que estarmos-nos a chatear com coisas
0: então,
2: bem pequenas.
0: Falaste no Chaparro e eu tenho aqui uma pergunta, não tem a ver com o Chaparro, mas tem a ver com o Alentejo. Achas que o Alentejo está finalmente a conquistar o espaço que merece na cultura hip-hop nacional?
2: Acho que já tivemos um nome ou dois ou três assim a conseguirem mesmo furar no nosso género. E eu acho que há, daquilo que eu tenho vindo a ver e a conhecer, porque também chegou um ponto que eu, ok, a boia da malta a fazer rap, que eu também já nem estava a par, e eu tenho visto bué talento ou bué malta que, se quiser e que se trabalhar, há bué malta que acho que vai conseguir furar mais cedo ou mais tarde, tipo, se insistirem, acho que. E se for isso que também querem, né? Porque depois a malta também. Eu posso achar que aquele vai querer ir para cima e furar e estar de norte a sul a dar concerto, e ele se calhar só quer estar no estúdio dele a fazer as músicas dele. Se a malta se identifica, top. Se a malta não se identifica, estou cá a fazê-las na mesma. Isso depois também depende do que é que cada um quer para si, acho eu.
0: Disseste que o Rafa de 2010 cresceu, não é? Mas o que é que mudou concretamente do Rafa de veia de poeta para o Rafa de caminho certo?
2: Em termos de identidade, acho que até não mudou muito, porque eu baseio bem as minhas letras em cenas pessoais, em reflexões, tirando às vezes umas exceções, mas a minha identidade acho que se manteve desde o veio de poeta. Ou foi o crescimento natural de estar a fazer isto já há 10 anos. Ganhar-o à vontade à frente ao microfone, e é como um atleta que corre todos os dias, tipo, cada vez, se calhar, quanto
0: mas
2: mais.
0: Mas sabes que o atleta que corre todos os dias vai chegar a um ponto que já não consegue evoluir mais. Tu achas que nesse sentido, já que estás a comparar com um atleta, que vais deixar de evoluir?
2: Isso também é uma boa pergunta. Se vou deixar de evoluir, eu acho que não, porque se eu me continuar a rodear pessoas que estimulem, que continuem a puxar por ti, acho que nunca vai haver propriamente uma estagnação. Depois pode acontecer, olha, eu prefiro estar aqui nesta praia,
4: do que estar nesta. E depois há malta que se pode. Eu às vezes gosto de sair da zona do conforto. O fresco acaba por ser
0: isso. Isso é isto, exatamente.
4: É a saída da zona de conforto, que corre bem, mas que não, também não me fez ficar nela. E isto acaba por ser aqui, vamos lá beber, com o passar do tempo, bebemos de algumas fontes diferentes, até que nós conseguimos tipo, ter a nossa fonte cheia com aquilo que fomos bebendo dos outros sítios.
0: Mas aí fica estagnada, encheu.
4: Sim, mas depois também perceber se eu me sinto realizado com até aquele ponto que cheguei, ou se vou querer mais que aquilo, ou se falta alguma coisa, ou se simplesmente sinto-me bem com aquilo que já consegui e com aquilo que estou a fazer.
0: E vais mantendo. E ainda bem que falaste no álbum Fresco, que foi descrito por ti como um desafio à tua zona de à tua saída da zona de conforto. O que é que descobriste nessa experiência?
4: Ei pá, descobri que às vezes a minha voz conseguia chegar ali umas notas que eu nem sabia que ela lá conseguia chegar.
0: Olha, no fim até sei cantar assim como eu nunca pensei que soubesse.
4: Mas depois desafinar bué, Mas já, o fresco permitiu é isso. E permitiu, e é uma onda sonora muito mais melódica. Que em vez de eu estar aqui, estou mais tipo, estou mais chill. Os BPMs que estamos a rimar são velocidades diferentes. E era um projeto tipo, nós não falámos, eu e o bicho não falámos do género, mano, temos de fazer agora um projeto com uns beats mais catchy para ver se a gente consegue chegar a outro sítio. A gente, não, isso não houve, tipo, foi mesmo orgânico, foi do género, o que ele me trouxe eu gostei, o que ele levei ele gostou, e foi tipo trabalhar aquilo, foi bem orgânico, foi bem orgânico. apesar de ser diferente do que a gente estava a fazer.
0: Exatamente, e por falares nisso que acabaste de dizer, o que é que para ti é mais difícil, escreveres uma letra, uma música, ou encontrares o instrumento certo para essa música?
4: Eu hoje em dia já, como já foi ao contrário, já foi... É que, como estava a falar há bocado, às vezes estou a escrever e a imaginar só a batida, a rítmica na minha cabeça, e corro sempre depois o risco de nunca ir encontrar a batida perfeita para aquilo. Hoje em dia o processo tem sido muito: a batida rola e eu arranjo, se aquilo me fizer dizer alguma coisa, eu vou atrás.
0: Escreves a letra.
4: Eu vou atrás daquilo. Yeah. Tem sido, no último ano, ano e meio, tem sido assim. Estamos em estúdio, se o beat me fizer logo ali dizer qualquer coisa, tipo, vou atrás dele. Mas também o Certezas tem uma música que tinha um refrão, o refrão estava escrito para aí há 3 anos e nunca tinha gravado porque não tinha instrumental. E houve um dia que entrei no YouTube, pá, e ouvi para aí 4, e logo ao quarto, e eu, eixe, fez-me um clique, e eu, aí é isto mesmo. O que é que fiz a seguir? Levei a ideia ao Sims e pá, tipo, fizemos um beat original, mas baseado naquilo, e acabou por sair um grande som. Também é dos sons que gosto mais, do Certezas.
0: Ainda temos uma música para cantar, os esquemas. Temos aqui pouco, já não temos aqui muito tempo. Vou-te fazer mais uma pergunta antes de cantar mais um bocadinho, que é para depois podermos encerrar o programa, porque isto passa a correr, quer queiramos, quer não. Os teus amigos não são teus amigos que não te ligaram, já ficaste sem bateria. 266-708-732. Quando sentes que uma música está realmente pronta para ser lançada?
4: A gente, como nós fazemos a nossa, nós fazemos, o Simão produz e depois faz a parte da mistura, da masterização e da mistura da música. A gente gira, tipo, estamos tipo 2 semanas, 3 semanas a dar toques na música, em estúdio, depois no dia a seguir, cabeça fresca. Ouvimos no telemóvel, ouvimos no carro. O carro, por norma, é aquela coluna mais fiel. Se no carro tiver a soar bom,
0: tá feito.
4: À partida está feito.
0: Tá
4: à
0: feito.
4: Partida está feito, yeah. A não ser que falte depois alterar alguma coisa que ainda não foi alterada. Mas é pá, o carro dá quase sempre aquele avalo de yeah,
2: A voz está boa, o beat está bom, não está nada mais
0: então,
2: alto.
0: Então, já baixo. Sabem, malta aí em casa, quando quiserem escrever, quando quiserem compor, quando quiserem falar alguma coisa, peçam opinião ao carro, que o carro não falha. O carro diz sempre a verdade.
2: É verdade.
0: E vamos ouvir. Às vezes ficas a pé, pois, quando ele não gosta de determinadas coisas, olha, acontece. Vamos ouvir a tua última música do dia de hoje, que se chama Esquemas. Podemos dizer que tem sido um esquema, a tua vida tem sido um esquema, não é? O caminho certo, a carta aberta, uma escolha, é um esquema de várias músicas que te permitem estar hoje aqui presente em estúdio.
2: Obrigado.
0: Por isso vamos ouvir o teu último tema, depois nos podemos despedir e falar só mais um bocadinho.
2: DJ Sims.

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1: E foi um esquema.
2: E foi um grande esquema este.
1: Um esquema que aqui fizeste. Porquê esquema?
2: Foi quase um... Quis meter o nome de esquema nesta música porque... Passei mesmo um nome contraditório. Porque na verdade o nosso esquema não tem grandes esquemas. E eu até digo isso mesmo.
1: É preto no branco.
2: É preto no branco. E então não lhe quis dar o nome tipo sem esquemas. Até podia ter feito aquele duplo sentido do 100 ou do 100.
1: 100 em números.
2: Mas preferi tipo só esquemas. A pessoa quando for ouvir a música vai tirar a conclusão.
1: Mas é engraçado
2: se há esquemas ou se não há esquemas.
1: É engraçado que começas a falar do... A música chama-se Esquemas, mas tu começas a mesma a falar da Carta Aberta. Porquê essa junção?
2: Porque esta música dos esquemas é mais uma música que faz parte do álbum. E esta música já foi mesmo das últimas. A gente fechou o álbum agora no início do mês, acho eu. Fizemos a última música. E esta foi a penúltima música. Eu olho para os projetos quase como uma cronologia. E então o álbum até vai estar muito organizado, quase da minha conversa de início para o fim. Quanto mais vamos aproximando do final do álbum, mais a minha conversa se torna, começa mesmo a ser final, começa mesmo do género. Temos 12 músicas, até à nona estou-te a dar bué assunto, e da nona até à 12ª começa a encerrar os assuntos. E esta música do mais um projeto com o mesmo arquiteto vem porque o Carta Aberta outra vez está a ser todo produzido pelo DJ Sims, e que é de onde a gente vinha no Certezas, que também foi tudo produzido pelo DJ Sims, e o Sims é o arquiteto da situação.
1: E o DJ Sims,
2: obrigado
1: para ele era para ter cá estado hoje, mas não conseguiu.
2: Já está a aproveitar as merecidas férias que ele merece.
1: Pode explicar que ele é dos únicos que tem o vinil, não é?
2: DJ Sims ainda carrega o vinil para cima do palco e ainda te faz o scratch de verdade.
1: Pronto.
2: E é uma pessoa excelente, humana, bastante amiga e um grande produtor, sistema intravenoso, longa vida.
1: De um álbum que nunca te cansas de ouvir?
2: Um álbum que eu nunca me canso de ouvir.
1: Agora tem que ser rápido, temos 2 minutos. Vai, pensa.
2: Dilas Reflexo.
1: Dilas Reflexo.
2: Nunca me vou cansar de ouvir.
1: Uma música que tu recomendas a quem nunca te ouviu?
2: Minha?
1: Tua.
2: Minha. Instinto.
1: Porquê Instinto?
2: Faz parte do Certezas. Para já é uma música que está boa e agradável. E digo bué pontos ali sobre mim e sobre o que foi um bocadinho o processo ali da altura do Certezas, e também dou um bocadinho da minha visão daquilo que eu já quis, daquilo que eu já fiz e daquilo que eu quero agora e daquilo que eu hei de fazer. Instinto.
1: O que é que o público pode esperar de ti nos próximos tempos?
2: Nos próximos tempos podem esperar música. Já temos 3

0: nossa cidade, e ainda por cima os que cá vêm, não é? Que fazem parte da casa, fazem parte do Arte em Banda Larga. Quando for, diz que nós depois fazemos aqui uma vaquinha e forçamos as pessoas a irem ver e a comprar bilhete. E estamos mesmo na reta final. Obrigada, Rafa.
1: Obrigado,
0: Foi um prazer ter-te
1: obrigado pelo
0: cá. Espero
1: convite.
0: que tenhas gostado de ter
1: Adorei.
0: estado connosco
1: Top.
0: no Arte em Banda Larga. Quando o programa repetir, nós vamos avisar. E não se esqueçam, estamos cá para a semana. Obrigada, Rafa. Até
1: Obrigado.
0: já!
1: Uma próxima.
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3: São 20 horas.
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1: São 21 horas.
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3: Uau, que estilo! Esses óculos de sol acendem-te numa luva. 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

Começamos a nossa viagem com Glenn Miller e a sua orquestra. Ouviremos depois Nat King Cole. Em seguida, o grupo espanhol do País Basco, Mocedades, com a colaboração dos mariachi Ángeles de Calimaya. E, por fim, o grupo cubano Buena Vista Social Club.

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Continuamos o nosso programa com Carlos Santana e o tema Make Somebody Happy. Seguimos depois com o quarteto canadiano The Crew Cuts, o trio feminino de Ronettes e, por fim, uma atuação de Frank Sinatra com a participação de Ella Fitzgerald.

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1: Seguimos viagem na companhia da banda inglesa The Hannibals. Ouviremos também Al Stewart e o sucesso Ear of the Cat. E por último, a cantora do País de Gales, Bonnie Tyler, nome artístico de Gaynor Hopkins.

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1: Chegamos ao fim da Odisseia de hoje com Elton John, Whitney Houston e a banda pop anglo-australiana dos irmãos Gibb, The Bee Gees. Até um próximo programa. Fiquem bem.

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2: São 23 horas.
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1: São 0 horas.
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1: É uma hora.
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